0: motivos da autoexclusão, como decisão por dificuldades financeiras ou recomendação de saúde, por exemplo. Além da autoexclusão voluntária, o ministro da Fazenda, Dario Durigan, lembra as exclusões automáticas das plataformas de apostas.
1: Houve uma vedação por cumprimento de decisão do Supremo de beneficiário de programa social, Bolsa Família, BPC, que estão proibidos de acessar essas plataformas de apostas.
0: Após a autoexclusão, as operadoras autorizadas têm até 72 horas para bloquear o acesso dos usuários aos seus sites e aplicativos. Segundo o Ministério da Fazenda, 1 milhão de pessoas já fizeram a autoexclusão desses sites. Quem nunca apostou e não tem cadastro em casas de apostas também pode solicitar a autoexclusão. Reportagem Nazi Brum.
2: O Comitê de Gestão da Câmara de Comércio Exterior manteve a alíquota de 12% no imposto de exportação do petróleo diante dos episódios no Estreito de Hormuz.
3: Ontem, os Estados Unidos interromperam o acordo de cessar fogo e realizaram novos ataques ao Irã.
2: De acordo com nota divulgada pelo comitê, a decisão tem como objetivo proteger o mercado interno e evitar o desabastecimento dos combustíveis no país.
3: A medida terá caráter temporário, com vigência de até 60 dias e será reavaliada após 30 dias.
2: Hoje, o ministro da Fazenda, Dario Durigan, afirmou que o governo federal seguirá tendo cautela com as medidas de subvenção dos combustíveis diante dos conflitos no Oriente Médio.
1: Eu tinha expectativa, sim, de tirar a subvenção da gasolina num prazo mais curto. O que a gente ouviu foi uma declaração do presidente dos Estados Unidos dizendo que o cessar-fogo estava encerrado e que o acordo de paz já não seria mais executado nos termos em que estava sendo planejado. O que nos acendeu um sinal de alerta, sim, para a cautela em que a gente tem que adotar no acompanhamento da guerra. Então, a estratégia não muda. O objetivo do Ministério da Fazenda, com a guerra diminuindo de proporção, é retirada dos subsídios, mas eu preciso ter cautela porque os eventos novos aconteceram ontem.
3: A Receita Federal iniciou uma ação direcionada aos contribuintes com eventuais débitos em aberto.
2: A iniciativa busca manter a regularidade fiscal dos contribuintes.
4: Contribuintes classificados com o selo Sintonia a Mais começaram a receber comunicações pela Caixa Postal e pelo Domicílio Tributário Eletrônico, o DTE, com informações sobre eventual existência de débitos em aberto. A regularização é necessária para evitar a inadimplência, situação que pode resultar no cancelamento do selo. A validade da classificação é de 1 ano, contada a partir do primeiro dia do mês de referência. O cancelamento também pode ocorrer em situações como concessão da medida cautelar, decretação de falência ou liquidação da pessoa jurídica, manutenção de irregularidade cadastral por mais de 30 dias ou enquadramento como devedor contumaz. Reportagem Edinaldo Júnior.
3: Sabia que eliminar o acúmulo de capim seco, galhos e folhas cria barreiras naturais para reduzir o risco de incêndios durante o período de seca?
2: E essa técnica tem um nome e uma regulamentação. É o que vamos ouvir agora na reportagem de Márcia Fernandes.
5: Atear fogo numa área para evitar queimadas parece contraditório, mas trata-se de uma técnica recomendada para evitar grandes incêndios florestais na época da seca. São as chamadas queimas prescritas. O fogo é colocado de forma controlada em áreas demarcadas. Com isso, é eliminado o acúmulo de capim, galhos e folhas que podem servir de combustível para incêndios. É o que explica Hudson Coimbra, analista ambiental do Instituto Chico Mendes de Conservação da Biodiversidade, ICMBio.
6: É uma ferramenta de manejo do fogo, utilizada com critérios técnicos, análises de risco, vulnerabilidades, critérios meteorológicos, topográficos. E aí, a partir disso, a gente também define o que é que a gente quer queimar, para evitar a propagação de incêndios.
5: A Floresta Nacional de Brasília é um dos espaços que costuma ser atingido por focos de incêndios durante o período da estiagem. Por isso, recebeu nesta quinta-feira uma queima prescrita como parte das ações de prevenção a incêndios, como destacou Hudson Coimbra, do ICMBio.
6: Dentro do Distrito Federal, elas são importantes para evitar os grandes incêndios que acontecem na época da estiagem, né? Que vai se iniciar já agora.
5: A queima prescrita é executada por brigadistas, que fazem um monitoramento constante da área. Pode ser implementada em parques nacionais, reservas extrativistas e unidades de conservação em geral. Reportagem Márcia Fernandes.
3: E por falar em período de estiagem, o Instituto Nacional de Meteorologia emitiu um alerta de baixa umidade do ar.
2: Uma massa de ar seco se estende do interior da região Nordeste até grande parte do Centro-Oeste, além de áreas do interior das regiões Sudeste e Sul do país.
3: Segundo o Instituto, a baixa umidade deve permanecer até o domingo, dia 12 de julho.
2: Durante os períodos mais secos do dia, a umidade relativa pode ficar entre 20% e 30%, níveis que exigem atenção, principalmente para crianças, idosos e pessoas com doenças respiratórias.
3: Uma ferramenta digital para pequenos produtores e cooperativas do campo que simplifica o acesso a financiamentos.
2: É o simulador de crédito do PRONAF, o Programa Nacional de Fortalecimento da Agricultura Familiar.
3: A plataforma mostra linhas e condições de crédito que combinam com o perfil do produtor.
7: Se você é produtor rural e precisa de crédito, pode contar com uma ferramenta na hora de solicitar os recursos. É o simulador de crédito do PRONAF, uma ferramenta digital desenvolvida para ajudar agricultores familiares e cooperativas a identificarem quais linhas de crédito do PRONAF eles podem usar. É preciso responder algumas perguntas sobre a situação do agricultor, como renda familiar, localidade e objetivo do financiamento. Depois, são informadas as linhas de crédito e as condições de financiamento compatíveis com seu perfil e quais as instituições financeiras que operam em sua região. Vale ressaltar que o simulador não substitui a análise realizada pelas instituições financeiras e também não garante a contratação do crédito. A ferramenta é apenas informativa e busca facilitar o acesso às informações sobre o PRONAF antes do agricultor familiar buscar uma instituição financeira. Para simular o crédito, acesse simuladorpronaf.mda.gov.br. Daniele Popov para a Voz do Brasil.
2: Produtores que vivem no campo precisam validar o CAR, Cadastro Ambiental Rural de suas propriedades.
3: O cadastro é um registro público eletrônico nacional, obrigatório para todos os imóveis rurais.
8: Você que tem uma propriedade rural e já fez a inclusão dela no Cadastro Ambiental Rural, o CAR, não se esqueça de verificar se está tudo certinho. Veja na caixa de mensagens da Central do Proprietário Possuidor do CAR se você recebeu uma notificação para resolver alguma pendência. O órgão gestor do CAR enviou recentemente mensagens para mais de 845 mil proprietários. Para 500 mil, só falta responder se concordam com as informações já analisadas. Se você estiver nesse grupo e finalizar o processo, o seu CAR vai ficar em dia com o que prevê o Código Florestal, que é a lei que cuida desse assunto. Ter o Cadastro Ambiental Rural concluído é fundamental para acessar o crédito agrícola no sistema bancário. Então, não se esqueça de olhar a caixa de mensagens da Central do Proprietário Possuidor do CAR e ver se você recebeu uma notificação para resolver alguma pendência. O Cadastro Ambiental Rural é obrigatório para todos os imóveis rurais. Quando o processo for finalizado, sua propriedade será classificada como cumpridora das regras de proteção do meio ambiente. Se você ainda não fez o cadastro da propriedade rural no CAR, vá no site car.gov.br, escolha o estado e siga o passo a passo. Depois disso, é emitido um recibo de inscrição no CAR. Com esse recibo em mãos, você consegue acessar a central do proprietário possuidor com o seu login no gov.br. É nessa central que você acompanha a situação de sua propriedade, os documentos e as análises feitas pelos técnicos. Reportagem Carlos Oliveira.
2: As inscrições para a PND, a Prova Nacional Docente, se encerram amanhã.
3: Por meio do Exame Nacional de Desempenho de Estudantes, a prova avalia os formandos em licenciaturas.
2: Mas professores já formados também podem fazer a PND, especialmente porque ela pode ser usada por governos estaduais e prefeituras como parte de seus processos seletivos para a contratação de docentes.
3: Nós conversamos com o secretário executivo do Ministério da Educação, Rodolfo Cabral, sobre a Prova Nacional Docente. Vamos ouvir. Secretário Rodolfo Cabral, muito bem-vindo à Voz do Brasil. A gente queria começar, então, explicando, né, para quem já é professor e quem está se formando agora, por que que é importante fazer a Prova Nacional Docente? Quais são os benefícios dela para esses profissionais?
9: Boa noite, Mariana, Luciano e os ouvintes da Voz do Brasil. A Prova Nacional Docente é um exame anual destinado aos professores brasileiros interessados em utilizar os seus resultados em processos seletivos das redes de ensino. Então, ela vai ser utilizada para subsidiar os processos seletivos de concursos públicos realizados tanto no âmbito federal, estadual e municipal para ingresso na carreira docente da educação básica. É uma avaliação teórica que vai atestar se os participantes têm as competências essenciais para o exercício da docência em sala de aula. Ela é feita para 21 licenciaturas diferentes. Então, a pessoa que vai fazer uma prova com a parte comum para todas as áreas, com 30 questões de formação docente e a parte discursiva, além de 50 questões específicas de cada área.
2: Secretária, ela foi criada inicialmente como um exame, né, para avaliar a formação dos formandos em licenciaturas. A ideia é medir aí o nivelamento dos cursos em todo o país e identificar possíveis defasagens de formação, é isso? O que pode ser feito a partir dessa constatação?
9: Isso, Luciana. A PMD funcionou conjuntamente com o ENAD das licenciaturas, né, sendo o ENAD somente para os formandos e a PMD também para quem já se formou. Então, a ideia da PMD é avaliar os formandos das licenciaturas, por meio do ENAD, mas também quem se formou, para garantir que esses professores possuam as competências essenciais para a docência. Então, além de avaliar as competências, né, ela vai subsidiar a formulação de políticas públicas voltadas à formação inicial e continuada dos professores. Então, a partir dos resultados do ENAD, se uma instituição ela tem resultados negativos, a gente vai abrir processos de supervisão no MEC para avaliar e melhorar a qualidade da formação dos nossos professores.
3: Agora, secretário, a prova também pode ser usada em processos seletivos, né? Como é que funciona isso? É possível que uma prefeitura, por exemplo, use os resultados da PND como um concurso?
9: Isso, é importante a gente ressaltar que, embora não seja um concurso, ela não substitua o processo seletivo da Secretaria de Educação, as secretarias elas podem usar a nota da PND como etapa de suas provas. Então, as redes de ensino, as secretarias estaduais, municipais, distrital de educação, elas fazem adesão junto ao MEC para usar a nota da PND em seus concursos e processos seletivos. Agora, para 2026, 2.031 redes de ensino fizeram adesão. Então, os resultados, e aí o professor faz essa prova da PND, e os resultados de cada exame têm validade de 3 anos, permitindo sua utilização em vários processos seletivos ao longo desse período.
2: Secretária, a prova nacional docente ocorre quantas vezes por ano? Por exemplo, quem perder essa oportunidade terá outra ainda em 2026?
9: Isso, a prova é anual, né? Então, quem não participar agora poderá se inscrever para a PMD em 2027, em data ainda a ser definida. Então, quem estiver concluindo a licenciatura ou já estiver formado, é importante fazer a prova ainda esse ano. E aí ficar com essa nota disponível para os concursos públicos das redes que aderiram durante todo o período de 2026 e 2027.
3: É, porque como o senhor disse, né, a prova tem validade por 3 anos aí.
9: Isso, quem não fez agora vai ter que aguardar a próxima PND em 2027.
3: Agora, onde que os interessados podem se inscrever e quanto é que custa a taxa de inscrição, secretário?
9: Os interessados podem se inscrever no sistema PND, no site do INEP, até o dia 10 de julho. E a taxa de inscrição custa R$ 85,00.
2: E quando serão as provas e quando saem os resultados?
9: As provas serão realizadas em todo o país no dia 20 de setembro. E o resultado final será divulgado em 15 de dezembro.
3: E aí a gente lembra também que na página do INEP, os interessados também podem acessar outras informações, né, secretário? Sobre pedidos excepcionais, enfim, recursos e todo o resto, qualquer outra parte que tenham interesse em saber sobre a prova.
9: Muito bem. Inclusive para formação, tá? Para acesso aos conteúdos da prova, quem quiser estudar, se preparar. No site do INEP tem as matrizes de referência utilizadas pelo INEP para fazer a prova. Então, o professor pode utilizar esses materiais para se preparar e estudar para obter um melhor resultado.
3: Ótimo. Muito bem, nós conversamos com o secretário executivo do Ministério da Educação, Rodolfo Cabral. Secretário, muito obrigada pela sua entrevista aqui à Voz do Brasil.
9: Muito obrigado, Mariana, Luciano. Um abraço aos ouvintes da Voz do Brasil.
2: Funcionando 24 horas por dia, 7 dias por semana, o Disque 100 oferece orientação em casos de violações dos direitos humanos.
3: Saiba mais com Pablo Mundim.
10: Violência física, psicológica ou sexual, abandono de pessoas idosas, trabalho infantil, racismo, discriminação contra pessoas com deficiência, população LGBTQIA+, povos indígenas, quilombolas ou qualquer outra forma de violação da dignidade humana. Seja qual for a situação, o Disque 100 é o canal para denunciar. Os canais do Ministério dos Direitos Humanos e da Cidadania registraram em 2024 mais de 657 mil denúncias de violações de direitos humanos. Mulheres, idosos e crianças formam o grupo de maior vulnerabilidade, com a maioria dos abusos ocorrendo na própria residência. Para combater qualquer tipo de violação que surgiu, o Disque 100, defende Lara Magalhães, coordenadora do Disque 100.
11: Por ser muito abrangente, sempre que a pessoa tiver dúvida se determinada situação configura ou não uma violação, a orientação é procurar o Disque 100 para que a nossa equipe preste essas orientações e tire essas dúvidas.
10: Depois do registro, o caso é enviado aos órgãos competentes para apuração e adoção das medidas de proteção, explica a coordenadora Lara Magalhães.
11: Quanto mais acessam, mais a gente consegue garantir ou ao menos proibir que essas violações perdurem.
10: O atendimento é gratuito, sigiloso e está disponível 24 horas por dia, 7 dias por semana. Reportagem Pablo Mundim.
2: Teve início essa semana um atendimento no Previbar a moradores da região norte.
3: Podem ser beneficiados moradores de comunidades ribeirinhas ou isoladas, indígenas e quilombolas.
2: Atualmente existem 7 unidades móveis flutuantes. 3 vão atender o estado do Amazonas, 3 o estado do Pará e 1 o estado de Rondônia.
3: A chefe do Serviço de Gerenciamento de Unidades Móveis Flutuantes do INSS, Karine Furtado, fala dos serviços oferecidos.
12: Os serviços oferecidos pelo Previbar são praticamente os mesmos de uma agência física do INSS. Os principais são salário maternidade rural, aposentadorias, pensão por morte e benefício de prestação continuada, o BPC, que é um benefício assistencial para idosos e pessoas com deficiência de baixa renda. Também são oferecidas perícias médicas e avaliações sociais, além de emissão de extratos, consulta de tempo de contribuição e orientações gerais.
2: Os atendimentos vão até 18 de dezembro.
3: O calendário de atendimentos está em gov.br/INSS.
2: Julho é mês de férias e muita gente aproveita o descanso para viajar com a família.
3: E muitas famílias brasileiras contam com integrantes de quatro patas.
2: Uma pesquisa sobre o turismo pet-friendly quer entender as principais dificuldades enfrentadas pelos tutores e empreendimentos.
13: O professor Pedro Henrique Ambrósio Rodrigues, de Florianópolis, já perdeu as contas de quantas viagens fez. Mas, independente do roteiro, sempre pega a estrada com seus pets do lado. A que tem mais quilômetros rodados é Frida, uma bulldog francesa que chegou em sua vida há 11 anos. Depois vieram o Bartô, sem raça definida, e um Chihuahua, para se aventurarem por diversos destinos brasileiros.
14: A gente sai de Florianópolis e vai para Franca, e por duas vezes a gente foi para Minas Gerais, então passou por Ouro Preto, Trindade, Paraty, São João del Rei, Curitiba, Rio de Janeiro, Campos dos Goytacazes, tudo que tiver no meio do caminho a gente faz. As viagens são planejadas em cima do fato dos cachorros estarem conosco.
13: Uma pesquisa online pretende mapear os principais desafios do turismo pet-friendly no país. Por um lado, quer entender as dificuldades enfrentadas pelos viajantes na hora de pegar a estrada. Por outro, busca conhecer os desafios de empresários do setor, como donos de hotéis e de restaurantes que recebem clientes de quatro patas. A supervisora de eventos e reservas de um hotel em Goiânia, no estado de Goiás, Kathleen Neves, menciona alguns serviços personalizados para atender esse público.
15: Hoje, os nossos serviços exclusivos são um tapete higiênico, uma manta com a nossa logo, um sachê de petisco para que ele possa se alimentar enquanto estiver conosco e saquinhos para coleta de fezes também.
13: O mapeamento servirá de base para a criação de um manual de boas práticas do segmento. O prazo para participar vai até amanhã, 10 de julho. E o formulário pode ser acessado na página do Ministério do Turismo na internet, no endereço gov.br/turismo. Reportagem Natália Koslick.
3: Um voo cancelado, bagagem danificada ou extraviada, mudança de horários pela companhia aérea.
2: O passageiro que vive essas situações tem um canal para registrar e tentar resolver a queixa.
3: É o ANAC Passageiro.
16: As viagens de avião fazem parte da rotina do empresário gaúcho Renato Correa, que a cada dia da semana está em uma cidade diferente por causa dos compromissos profissionais. Com a vida na ponte aérea, difícil não se deparar com problemas.
17: de uma forma ou outra, a gente acaba tendo problema com voo atrasado, voo cancelado, questões climáticas que acabam influenciando na nossa dinâmica e na nossa agenda diária. Problemas eu tive são vários repetitivos que são de perda de conexão por questão de atraso.
16: Passageiros que enfrentarem problemas com companhias aéreas podem registrar reclamações por meio da plataforma

0: própria empresa aérea antes da viagem, né? Então o passageiro é comunicado ali que seu voo foi alterado, que seu voo foi cancelado, né? Em segundo lugar, o atraso ou cancelamento na data da viagem, aquela situação contingencial. O terceiro ponto mais reclamado é bagagem, por exemplo, bagagem danificada, bagagem extraviada.
1: Durante o atendimento, passageiro e empresa podem trocar informações diretamente pela plataforma até a conclusão da solicitação. O usuário pode ainda consultar dados sobre o volume de reclamações, os principais assuntos registrados e o índice de atendimento das companhias aéreas. O acesso à plataforma é feito pelo site anac.gov.br ou pelo gov.br/anac, clicando em passageiro. Reportagem Graziele Bezerra.
2: Estão abertas até 3 de agosto as inscrições para a chamada Universal 2026, que vai financiar projetos de pesquisas científicas, tecnológicas e de inovação desenvolvidas por instituições brasileiras.
3: Pelo menos 30% dos recursos serão destinados a instituições de pesquisa das regiões Norte, Nordeste e Centro-Oeste.
2: O resultado final está previsto para 4 de dezembro.
3: As propostas devem ser submetidas exclusivamente pela internet por meio do formulário disponível no site carloschagas.cnpq.br.
2: E essas foram as notícias do governo federal.
3: Fique agora com as notícias do Poder Judiciário e do Congresso Nacional. Boa noite.
2: Boa noite e até amanhã.
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6: Inquérito do Banco Master. STF autoriza busca e apreensão contra Thiago Miranda.
7: STJ entende que plano de saúde deve cobrir cirurgia de feminização facial em mulheres trans.
6: Justiça determina que o SUS forneça sonda Bottom para alimentação de pacientes pediátricos em Uberlândia, Minas Gerais.
7: Boa noite, eu sou Marcela Luiza.
6: E eu sou Walter Lima.
7: Supremo Tribunal Federal autoriza busca e apreensão contra Thiago Miranda após pedido da Polícia Federal.
6: A decisão é do ministro André Mendonça, relator do inquérito sobre o Banco Master no STF. Marta Ferreira.
8: Thiago Miranda é dono de uma agência de publicidade que mantinha relação com o ex-banqueiro Daniel Vorcaro, dono do Master, e teria atuado em uma ação coordenada de influenciadores nas redes sociais para atacar a credibilidade do Banco Central. De acordo com a Polícia Federal, os ataques se deram após o Banco Central negar a compra do Master pelo Banco de Brasília e liquidar o Banco de Vorcaro.
9: As investigações apuram ainda a atuação de possível organização criminosa dedicada à intimidação de jornalistas, ao monitoramento ilícito de pessoas ligadas a autoridades públicas, à obtenção indevida de informações sigilosas e à adoção de medidas destinadas a interferir em investigações criminais.
8: Na decisão, Mendonça afirmou que os elementos analisados apontam que Thiago Miranda desempenhava papel central nessas iniciativas, sendo o principal responsável por realizar pesquisas e levantamentos acerca da vida privada da jornalista em questão. Ainda de acordo com as conversas analisadas, Thiago Miranda costumava informar o andamento das buscas, relatar sobre análise de processos judiciais antigos e coordenar a mobilização de equipe dedicada a localizar informações que pudessem ser consideradas sensíveis ou comprometedoras para a jornalista.
7: Plano de saúde deve custear cirurgias em mulheres trans para dar aos traços faciais a aparência feminina.
6: Para o STJ, esses procedimentos não se enquadram nas exceções previstas na lei que regulamenta os planos de saúde. Fátima Uchoa.
10: A decisão da terceira turma do STJ manteve a determinação para que uma operadora de plano de saúde autorizasse a cirurgia de feminização facial no processo transexualizador, como reconstrução craniana e rinoplastia reparadora de uma beneficiária que já havia feito procedimento de redesignação sexual. Segundo a relatora ministra Nancy Andrighi, os procedimentos foram indicados pelo médico da paciente e não incluiriam tratamento experimental nem teriam caráter estético, sendo imprescindíveis para a adequar a

0: identidade de gênero da paciente e preservar o bem-estar psicológico dela.
1: Agente de aeroporto de Confins, em Minas Gerais, tem jornada de trabalho equiparada à de colegas da Pampulha.
2: A decisão é do Tribunal Superior do Trabalho, Marla Lacerda.
3: Uma empresa de serviços aeroportuários vai ter de pagar horas extras a uma agente de proteção do aeroporto de Confins. A trabalhadora cumpria jornada de 42 horas semanais, enquanto colegas de função no aeroporto da Pampulha, de menor movimento, trabalhavam 36 horas por semana. Para o TST, a diferenciação da jornada com a mesma remuneração desrespeita o princípio da isonomia.
1: Justiça determina que o SUS forneça sonda Boton para alimentação de pacientes pediátricos em Uberlândia, Minas Gerais.
2: Esse tipo de sonda é um dispositivo de silicone que fica na região do abdômen do paciente e diminui os casos de refluxo. Vanessa Pereira.
4: A ação teve início após o MPF receber reclamações de famílias que enfrentavam dificuldades para conseguir a sonda Boton no SUS. Agora, segundo a decisão, a União tem até 6 meses para incluir o equipamento no sistema de gerenciamento do SUS. Já o governo de Minas Gerais e o município de Uberlândia devem garantir o fornecimento das sondas Boton para os pacientes pediátricos.
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1: Uma boa noite.
2: E até amanhã.
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7: Eu sou Paula Groba.
8: E eu sou Humberto Pinheiro.
7: E estes são os destaques de hoje do Jornal do Senado, que começa agora.
8: Senado aprova MP que destina recursos das BETs à Polícia Federal.
7: Comissão aprova mais proteção a pessoas com deficiência vítimas de crimes.
8: Avança projeto que pune empresas de telemarketing por ligações indesejadas.
7: Boa noite.
8: Boa noite.
7: Parte do dinheiro arrecadado pelas casas de apostas esportivas poderá ser usado no combate ao crime organizado.
8: O Senado aprovou uma medida provisória que destina um percentual do lucro das bets ao fundo da Polícia Federal. Agora, o texto segue para a sanção presidencial. Repórter Douglas Castilho.
9: Após o pagamento dos impostos devidos e dos prêmios das apostas, as operadoras das bets deverão destinar 3% do valor obtido a esse fundo. Porém, esse índice só será devido a partir de 2028, passando por uma transição anual gradual de 1%. O senador Isalci Lucas, do PL do Distrito Federal, argumentou que o direcionamento do montante serve como um mal menor diante dos efeitos negativos das bets.
10: O ideal é que não tivesse bets, porque por mais maior percentual, não vale a pena. Realmente, o estrago com relação às bets é muito grande. Então, agora, é óbvio, como existe, está regulamentado, é muito importante destinar realmente parte desse recurso para saúde, também para segurança, para todas essas áreas, exatamente, porque qualquer percentual não recupera o que se vai gastar com a saúde com relação a isso.
9: A verba será obrigatoriamente utilizada na modernização de equipamentos da Polícia Federal, no pagamento por horas e atividades extraordinárias e no custeio de planos de saúde da corporação. Além disso, o Ministério da Justiça e Segurança Pública poderá estender a cobertura dessas despesas médicas também para os agentes da Polícia Rodoviária Federal e da Polícia Penal Federal. O texto agora vai à sanção presidencial.
7: E avançou no Senado o projeto que autoriza a Agência Nacional do Petróleo a acessar dados fiscais de distribuidores e revendedores de combustíveis.
8: A medida visa combater a adulteração desses produtos. Repórter César Mendes.
11: O objetivo da proposta, já aprovada na Câmara dos Deputados, é melhorar a fiscalização, condicionando as concessões de atividades regulamentadas pela ANP à autorização autorização prévia para que a agência acesse os dados fiscais das empresas do setor. Quem já possui a outorga de funcionamento terá que providenciar essa autorização para continuar atuando. Relator da matéria, o senador Dr. Irã, do Progressistas de Roraima, destacou que a medida vai facilitar a detecção de adulterações, assegurando maior integridade no mercado de combustíveis.
12: Empresas que adulteram combustíveis garantem ilicitamente a redução de seus custos de produção e passam a ter vantagem competitiva em relação às que atuam honestamente.
11: O texto determina que a ANP assuma os custos do acesso aos dados das empresas sem ônus para o fisco e seguiu para a análise da Comissão de Infraestrutura.
7: Uma subcomissão do Senado aprovou o relatório de diligência externa em Boa Vista, Roraima, em maio de 2026, que verificou a situação em que vive o povo Yanomami.
8: O documento traz um diagnóstico sobre a saúde, a segurança e a governança na região e aponta que, apesar de avanços na repressão ao garimpo ilegal, o território ainda enfrenta graves gargalos logísticos e estruturais. Repórter Bruno Lourenço.
13: Relatório aprovado pela subcomissão do Senado, que acompanha a situação de perto, revela que a quase totalidade do atendimento de saúde na região ainda depende exclusivamente de aviões e helicópteros, o que encarece e dificulta as ações de socorro. A presidente do colegiado, senadora Damares Alves, do Republicanos do Distrito Federal, defendeu uma ação conjunta de entidades brasileiras e internacionais, principalmente no combate ao garimpo ilegal, para assegurar direitos das populações indígenas.
14: Capaz de consolidar os avanços obtidos com a desintrusão e fortalecer de forma duradoura as políticas públicas voltadas à proteção e à garantia dos direitos dos povos Yanomami e Yekuana.
13: A subcomissão formalizou uma série de pedidos de providências a ministérios e propôs um pacote legislativo focado no agravamento de penas para crimes ambientais em terras indígenas, adaptação de prazos processuais para áreas remotas, fortalecimento da FUNAI, integração de políticas sociais e adaptação do acesso a benefícios sociais.
7: E a Comissão de Direitos Humanos aprovou um projeto que aumenta a proteção para pessoas com deficiência vítimas de crimes. A proposta torna esse tipo de crime uma circunstância agravante, com penas maiores para quem se aproveita da vulnerabilidade da vítima.
8: Hoje, o aumento de pena previsto na legislação está ligado a agressões ocorridas em escolas. O relatório lido pelo senador Paulo Paim, do PT do Rio Grande do Sul, amplia essa proteção em casos de lesão corporal e reforça a punição também em outros locais. Agora, o projeto segue para análise da Comissão de Constituição e Justiça.
7: Ligações indesejadas de telemarketing e as cobranças feitas para quem nem é devedor podem estar com os dias contados. A Comissão de Fiscalização e Controle aprovou em decisão terminativa um projeto que obriga as empresas a identificarem claramente o número das chamadas e a respeitarem o pedido de bloqueio feito pelo consumidor.
8: O texto também cria um cadastro para evitar fraudes e ligações repetidas para pessoas que não têm relação com a dívida. Quem descumprir as regras poderá pagar multa de até R$50 mil. A proposta segue para análise da Câmara dos Deputados. O relator da proposta, senador Laércio Oliveira, do PP de Sergipe, afirmou que o objetivo é combater práticas abusivas de telemarketing sem impedir a realização de cobranças legítimas.
15: E esse projeto enfrenta um problema que é meu, que é seu, é de todo mundo, que é exatamente a perturbação de redes de telefonia que liga para a gente com ligações indesejadas, com ligações desagradáveis, oferecendo produto, buscando cobrar alguma coisa que a gente não tem nada a ver com o assunto, importunando a nossa rotina, o nosso bem-estar, o nosso conforto, e a gente precisa dar um basta nisso.
7: E a presidência da República vetou parcialmente o projeto que mudava o símbolo de acessibilidade no Brasil. Com o veto, o símbolo vai continuar sendo uma pessoa em cadeira de rodas.
8: A intenção da mudança era incluir outros tipos de deficiência. Os detalhes com o repórter Márcio Maturana.
16: O governo argumentou que mudar o símbolo já muito conhecido por uma imagem criada em 2015 pelas Nações Unidas poderia criar barreiras adicionais a quem se pretendia beneficiar e que a mudança não teve participação das organizações representativas das pessoas com deficiência. A senadora Mara Gabrilli, do PSD de São Paulo, explicou que a intenção da mudança era incluir outros tipos de deficiência.
17: É como dizer para a sociedade, a acessibilidade vai além da mobilidade. É sobre garantir mais autonomia e respeito para todas as pessoas com deficiência.
16: Outros trechos do projeto, como a ampliação dos locais obrigatórios para sinalização, foram mantidos e transformados na Lei 15.459. Agora, o veto parcial precisa ser analisado pelo Congresso Nacional, podendo ser mantido ou derrubado.
7: O programa Jovem Senador já definiu os 27 estudantes que vão participar da Semana de Vivência Legislativa em agosto no Congresso Nacional.
8: A última vaga ficou com um aluno do Distrito Federal, vencedor da etapa local, com uma redação sobre democracia nas redes sociais. Repórter Henrique Nascimento.
18: Os 27 estudantes foram selecionados para o Jovem Senador 2026, programa que permite aos alunos conhecer de perto o funcionamento do Congresso Nacional. A última vaga ficou com Caleb Gomes, do Centro de Ensino Médio de Taguatinga Norte, no Distrito Federal. O tema da redação deste ano foi Democracia nas Redes Sociais, como construir um debate saudável.
19: Assim que saiu o tema, eu já comecei a pensar em várias coisas. Eu sei que o raciocínio ele foi vindo ao longo do processo de criação da redação. Eu tentei ser o mais verdadeiro possível sobre a minha opinião.
18: Durante a Semana de Vivência Legislativa, os jovens senadores vão ocupar cadeiras no plenário e nas comissões e apresentar propostas que podem virar projetos de lei. O senador Paulo Paim, do PT do Rio Grande do Sul, destacou a importância da participação dos jovens.
20: Agir hoje na esperança de que as iniciativas atuais nos assegurem um futuro melhor é missão de todos nós, não importa a idade. Que ela se traduza em entusiasmo e paixão pelo trabalho legislativo.
18: Ao longo de 14 edições, o jovem senador já mobilizou mais de 2 milhões de estudantes.
8: Com edição de Paula Groba e trabalhos técnicos de Eliseu Caires, o Jornal do Senado fica por aqui. Acompanhe agora as notícias da Câmara dos Deputados. Boa noite.
7: Boa noite e até amanhã.
5: Jornal Câmara dos Deputados. Comissão da Câmara proíbe aposentadoria como punição a magistrados.
21: Plenário torna permanente incentivo fiscal para empresas de reciclagem.
5: Parlamentares defendem propostas em defesa de segmentos vulneráveis.
21: Boa noite. Projeto de Maurício do Vôlei, do PL de Minas Gerais, promete fortalecer mecanismos de combate ao abandono afetivo e material de crianças e adolescentes. O texto amplia os deveres dos pais e responsáveis quanto ao cuidado, à convivência familiar e à assistência emocional.
5: Maurício do Vôlei explica que o projeto cria medidas de proteção como acompanhamento psicossocial, mediação familiar e orientação aos responsáveis. Para ele, a iniciativa garante o desenvolvimento saudável de crianças e adolescentes.
21: Rubens Ottoni, do PT de Goiás, é relator de proposta que obriga companhias aéreas a transportar gratuitamente equipamentos usados por pessoas com deficiência. Ele explica que o projeto determina que cadeiras de rodas, próteses e outros itens essenciais sigam preferencialmente na cabine.
5: Rubens Ottoni aponta que, quando o transporte na cabine não for possível, os equipamentos deverão seguir no compartimento de carga, com prioridade, identificação e proteção adequada. O parlamentar alerta que a medida também prevê indenização imediata em caso de dano ou extravio.
21: Alencar Santana, do PT de São Paulo, defende a urgência de projeto que inclui a misoginia no Código Penal, criminalizando injúrias e agressões motivadas pelo preconceito contra as mulheres. Ele assinala que o parlamento precisa dar uma resposta diante do avanço dos índices de feminicídio no país.
5: Alencar Santana ressalta que a matéria já pode ser votada no plenário. Ele defende a punição rigorosa contra qualquer tipo de discriminação ou violência de gênero. O legislador acredita que a tipificação legal assegura a proteção integral e o respeito aos direitos das cidadãs brasileiras.
22: Justiça.
21: Avança na Câmara a proposta que proíbe a aposentadoria compulsória de juiz como forma de punição. A repórter Paula Bittar acompanhou a votação.
0: A Comissão de Constituição e Justiça da Câmara aprovou uma proposta que acaba com a chamada aposentadoria compulsória de membros do Poder Judiciário como forma de punição. A proposta mantém a previsão de que o ato de remoção ou de disponibilidade do magistrado por interesse público deverá ser fundado em decisão por voto da maioria absoluta do respectivo tribunal ou do Conselho Nacional de Justiça, mas acrescenta que a suspensão poderá ser de até 90 dias e a disponibilidade poderá ser de até 2 anos. Ainda de acordo com o texto, concluído o processo administrativo disciplinar, o Tribunal ou o Conselho Nacional de Justiça, quando couber a pena de perda do cargo em decisão por voto de 2/3 de seus membros, deverá representar ao Ministério Público no prazo de 30 dias para propor a ação judicial. Nesse caso, o magistrado deve ser afastado das funções com vencimentos proporcionais até o trânsito em julgado da sentença. Se a decisão for pelo arquivamento da representação ou se a ação judicial for julgada improcedente em decisão definitiva, o magistrado retorna às suas funções com o pagamento da diferença das verbas remuneratórias e a contagem do tempo de serviço para todos os fins. O Ministério Público deve se pronunciar sobre a representação no prazo de 90 dias. O relator na comissão, deputado Helder Salomão, do PT do Espírito Santo, elogiou a iniciativa da proposta.
3: A sociedade brasileira há muito reivindica o fim desse privilégio que hoje nós conhecemos como aposentadoria compulsória, que ao invés de ser um castigo, como deveria ser, ou uma punição, melhor dizendo, acaba sendo um prêmio para quem pratica ilícitos e crimes no exercício da magistratura.
0: A deputada Bia Kicis, do PL do Distrito Federal, compartilhou dessa opinião.
22: Você premiar alguém que abusou do cargo, que cometeu crimes e que é afastado, aposentado compulsoriamente com a sua remuneração integral. Isso é um tapa na cara do brasileiro.
0: A proposta que acaba com a chamada aposentadoria compulsória de membros do Poder Judiciário como forma de punição ainda precisa ser analisada por uma comissão especial que deverá ser criada para esse fim e depois segue para a apreciação do plenário, onde precisará ser votada em 2 turnos. Da Rádio Câmara, de Brasília, Paula Bittar.
23: Trabalho. Pastor Sargento Isidório do Avante da Bahia defende a aprovação pelo Senado do projeto que institui a escala de trabalho 5x2. Segundo ele, a medida garante mais qualidade de vida aos trabalhadores, permitindo mais convivência familiar e tempo para cuidar da saúde.
21: Pastor Sargento Isidório também cobra a aprovação da proposta que trata dos direitos dos agentes comunitários de saúde e de combate às endemias. Ele afirma que a matéria representa uma medida de justiça para a categoria, destacando a mobilização dos profissionais em defesa da pauta.
23: Júnior Amaral, do PL de Minas Gerais, critica projeto da Prefeitura de Itajubá, que cria regras locais para o transporte por aplicativo no município. O deputado afirma que a proposta gerou mobilização de trabalhadores por prever punições e exigências que podem dificultar a atividade.
21: Júnior Amaral argumenta que a prefeitura extrapola sua competência ao tentar regulamentar pontos que seriam de responsabilidade do Legislativo Federal. O parlamentar sustenta que as regras podem afetar a renda de motoristas e entregadores que dependem dos aplicativos para trabalhar.
24: Desenvolvimento Regional.
23: Hildo Rocha, do MDB do Maranhão, cobra a votação de PEC que inclui entidades municipais entre os legitimados para propor ações diretas de inconstitucionalidade. Ele argumenta que a medida corrige uma distorção ao garantir a municípios prerrogativas já asseguradas a estados e à União.
21: Hildo Rocha critica a resistência de líderes partidários à votação da proposta. O parlamentar sustenta que entidades como a Confederação Nacional de Municípios e a Frente Nacional de Prefeitos devem ter legitimidade para representar os interesses das cidades perante o STF.
23: Paulo Guedes, do PT, agradece ao governo federal pelos investimentos destinados ao norte de Minas Gerais. O congressista destaca a renovação da frota do SAMU, a destinação de recursos para hospitais e a construção de novas unidades de saúde.
21: Paulo Guedes também menciona ações voltadas aos pequenos municípios, como construção de creches, entrega de equipamentos de saúde e melhorias na infraestrutura. Segundo ele, os investimentos devem impulsionar o desenvolvimento econômico e a geração de empregos.
24: Votação.
23: A Câmara aprovou o fim da cobrança por consumo mínimo de água e esgoto. A repórter Daniela Lessa explica como deve funcionar o sistema de cobrança.
1: O plenário da Câmara dos Deputados aprovou o projeto que acaba com a cobrança de consumo mínimo nos serviços de abastecimento de água e esgoto. O projeto foi apresentado pelo deputado Carlos Jordi, do PL do Rio de Janeiro, e altera a lei do marco legal do saneamento básico. Pelo texto aprovado, a tarifa de água passará a ser formada por duas partes. A primeira será uma parcela fixa, chamada de tarifa básica, para remunerar a oferta e a manutenção do serviço. A segunda parte será uma parcela variável, calculada conforme o volume efetivamente consumido. Na prática, a proposta impede que o consumidor pague por um volume mínimo de água que não usou. A mesma lógica valerá para o esgoto sanitário. Relator da proposta, o deputado Kim Kataguiri, do Missão de São Paulo, deu exemplo de como a proposta irá funcionar na prática.
2: Que é como se você entrasse no bar e aí tivesse R$50 de consumação. O cara que consumiu paga 50, o cara que não consumiu paga 50 também. É assim que funciona hoje a tarifa de água. O que a gente quer fazer é o seguinte: bom, você que não consumiu nada, você vai pagar ali pela cadeira que você sentou, pelo garçom que te deu oi, então você vai pagar R$15. Aí o cara que consumiu vai pagar os R$15 mais aquilo que ele consumiu. Basicamente a gente está mudando a estrutura para dar mais justiça para as tarifas, principalmente para aquele consumidor que acaba pagando pelo consumo dos outros.
1: O relator disse também que o serviço de saneamento tem custos fixos importantes, como manutenção de redes e estações de tratamento. Por isso, o texto aprovado não elimina toda a cobrança fixa. Favorável ao projeto, o deputado Tarcísio Mota, do PSOL do Rio de Janeiro, defendeu também que essa tarifa básica não seja elevada, considerando que o acesso à água é um direito básico das pessoas.
4: Mas esse projeto vai no caminho correto de garantir à população que ela não continue a pagar essa tarifa mínima que ele vai pagar independente de quanto consumiu. Contudo, é preciso colocar uma trava para que a parte fixa não supere e não seja muito grande, onerando ainda mais o consumidor final, porque água é direito, água é vida, água não é mercadoria.
1: O projeto que acaba com a cobrança de consumo mínimo nos serviços de água e esgoto agora será analisado no Senado. Da Rádio Câmara de Brasília, Daniele Lessa.
5: Transportes.
21: Josivaldo JP, do União do Maranhão, apresentou projeto que obriga órgãos de trânsito a disponibilizar medidores de glicose em operações de fiscalização. Ele explica que alterações no nível de açúcar no sangue podem causar sintomas confundidos com embriaguez, levando a abordagens inadequadas.
23: Josivaldo JP ressalta que o teste só poderá ser realizado com consentimento do condutor. Ele acrescenta que o projeto prevê treinamento para que agentes identifiquem sinais de alteração glicêmica, acionando atendimento médico quando houver risco à saúde.
5: Consumidor.
21: Caroline de Tony, do PL de Santa Catarina, apresentou o projeto que inclui os gastos com vacinas entre as despesas dedutíveis do imposto de renda da pessoa física. De acordo com a deputada, a medida amplia o benefício já concedido a outras despesas médicas.
23: Caroline de Tony argumenta que a proposta incentiva a prevenção de doenças. Ela acredita que o projeto promove justiça fiscal e contribui para a redução dos custos do poder público com tratamentos que poderiam ser evitados por meio da vacinação.
5: Saúde.
21: Comissão de Saúde aprova projeto que proíbe a venda e o uso do chumbinho no Brasil. A repórter Sofia Peçanha tem mais detalhes.
6: A Comissão de Saúde aprovou o projeto que proíbe desde a venda até a utilização do chumbinho em todo o país. A proposta altera a Lei de Crimes Ambientais, com o objetivo de proibir o uso da substância tóxica como método de controle de pragas em áreas urbanas e rurais. Pelo texto, fica proibido em todo o território nacional o porte, a venda, a fabricação e a utilização para qualquer finalidade do chumbinho. Além disso, a proposta garante a segurança da população, a proteção do meio ambiente e a preservação da vida animal, refletindo um compromisso com a saúde pública e a sustentabilidade ambiental. O projeto sugere que os poderes públicos federal, estaduais, distritais e municipais aprimorem a fiscalização e desenvolvam políticas de conscientização, como explicou o deputado Clodoaldo Magalhães, do PV de Pernambuco, relator na comissão.
9: fortalecer também com campanhas de conscientização para que a população, a sociedade como um todo, tenha consciência dos perigos e dos riscos do envenenamento humano, animal e também da contaminação dos mananciais através desse produto que é tão nocivo à saúde humana, animal e ambiental.
6: A substância tóxica Aldicarb, conhecida popularmente como chumbinho, é extremamente tóxica e perigosa para a saúde humana. A ingestão acidental, mesmo em pequenas quantidades, pode levar a envenenamentos graves e fatais. Por isso, o deputado Marcelo Queiroz, do PSDB do Rio de Janeiro, autor do projeto, ressaltou no texto que a medida se faz necessária devido aos graves riscos que o uso indiscriminado desse produto representa para a saúde pública, o meio ambiente e os animais domésticos e selvagens. Em caso de descumprimento da lei, a proibição poderá ser de multa em, no mínimo, 5 salários mínimos, além das demais penalidades previstas em lei. Agora, o projeto que proíbe desde a venda até a utilização do chumbinho em todo o país segue para análise na Comissão de Constituição e Justiça. Da Rádio Câmara de Brasília, Sofia Peçanha.
10: Cultura. Inácio Arruda, do PCdoB do Ceará, defende a regulamentação das plataformas de streaming para garantir mais proteção ao setor audiovisual. Ele afirma que a medida é necessária para fortalecer a produção nacional, ampliar a geração de empregos e valorizar a cultura brasileira.
11: O parlamentar acredita que a legislação precisa acompanhar as mudanças do mercado, hoje dominado pelos serviços de streaming. Para Inácio Arruda, a regulamentação deve assegurar regras para o setor e preservar o espaço da produção audiovisual do país.
10: Meio ambiente. O plenário da Câmara aprovou um projeto que aumenta e torna permanente incentivo fiscal para empresas de reciclagem. O repórter Antônio Vital acompanhou a votação.
12: O plenário da Câmara aprovou o projeto que torna permanente e aumenta os incentivos fiscais para indústrias de reciclagem. O projeto altera uma lei de 2021 que autoriza empresas do setor tributadas com base no lucro real a abaterem 1% do imposto devido em troca de investimentos em projetos que estimulem a cadeia produtiva na reciclagem. Esse incentivo fiscal tem validade de apenas 5 anos, ou seja, termina em 2026. O projeto aprovado torna o incentivo fiscal permanente, sem prazo para acabar. Além disso, aumenta de 1% para 5% o limite de dedução do imposto de renda para as empresas do setor. O relator, deputado Arnaldo Jardim, do Cidadania de São Paulo, acatou parcialmente sugestão do PT e definiu que o incentivo fiscal vai depender da previsão orçamentária. O líder do governo na Câmara, deputado Paulo Pimenta, do PT do Rio Grande do Sul, queria que o valor máximo do incentivo fosse definido anualmente pelo Poder Executivo, o que não foi aceito pelo relator. Para o relator, Arnaldo Jardim, aumentar o incentivo fiscal para as empresas de reciclagem pode estimular mais investimentos.
24: Hoje ainda nós temos a triste realidade de ter no Brasil uma coleta absolutamente, muitas vezes, desumana e temos, por outro lado, uma grande presença ainda de lixões no nosso país. Portanto, é o que recomenda fomentar a reutilização, o tratamento e a reciclagem de resíduos sólidos, até em sintonia com o direito ao meio ambiente equilibrado.
12: Em 2024, cerca de 7 milhões de toneladas de resíduos secos foram destinados à reciclagem no Brasil, o que representa menos de 9% dos resíduos gerados, segundo a Associação Brasileira de Resíduos e Meio Ambiente. O relator defendeu o aumento do incentivo como maneira de aproximar a indústria de reciclagem dos benefícios já recebidos por outros setores da economia, como da cultura e esporte, que permitem dedução de até 4% do imposto devido. Foi o que disse também o deputado Carlos Gomes, do Republicanos do Rio Grande do Sul, ex-catador e autor do projeto que deu origem à lei de incentivo à reciclagem.
25: Justiça e paridade. As três leis de incentivos do país, que é a Rouanet, cultura, ao esporte e agora da reciclagem, fazendo justiça a esses mais de 1 milhão de trabalhadores que todos os dias estão dentro de um galpão, colocando a mão em resíduos que quase ninguém quer triar e poder assim ter recursos para mudar a realidade do seu trabalho, aumentar a renda, fazer a economia circular, prosperar nesse país.
12: O projeto que torna permanente e aumenta os incentivos fiscais para a indústria de reciclagem seguiu para análise do Senado. Da Rádio Câmara de Brasília, Antônio Vital.
10: Segurança Pública.
11: Sargento Faur, do PL, defende a ampliação do policiamento nas rodovias e divisas do Paraná para impedir a entrada de criminosos e o tráfico de drogas no estado. Ele afirma que é preciso aumentar o efetivo da Polícia Militar diante da defasagem de servidores nas ruas.
13: Para Sargento Faur, a redução dos índices de criminalidade depende da valorização salarial e de incentivos estruturais para os operadores da segurança pública. Ele propõe a construção de presídios de segurança máxima que proíbam benefícios como visitas íntimas a detentos de alta periculosidade.
11: Hélio Lopes, do PL do Rio de Janeiro, apresentou o projeto que zera o imposto de importação sobre armas de fogo adquiridas por militares, policiais e outros agentes de segurança pública. O deputado explica que a proposta vale para profissionais da ativa, aposentados e militares da reserva ou reformados.
13: Segundo Hélio Lopes, a medida facilita o acesso dos agentes a equipamentos importados mais modernos e adequados às suas atividades. O projeto mantém ainda exigências de registro, comprovação funcional, rastreabilidade e fiscalização do armamento pelos órgãos competentes.
11: Adilson Barroso é um dos autores de PEC que admite, em caráter excepcional, a redução da maioridade penal para casos de crimes hediondos e de crueldade extrema contra pessoas e animais. Ele aponta que a responsabilização depende de avaliação individualizada.
13: Para Adilson Barroso, a medida busca dar resposta mais efetiva a crimes como estupro, latrocínio, tortura e homicídio. O parlamentar garante que a PEC mantém o respeito ao devido processo legal, a ampla defesa e a condição de pessoa em desenvolvimento.
11: Felipe Beccari, do Podemos de São Paulo, é um dos autores do projeto que cria o crime para quem organiza e transmite práticas de maus-tratos a animais por meio de comunidades virtuais. A proposta também pune quem financia ou incentiva esse tipo de conteúdo na internet.
13: Felipe Beccari entende que a medida busca combater grupos que divulgam atos de crueldade contra animais, inclusive mediante pagamento. O texto prevê ainda penas maiores nos casos em que houver lucro com a prática ou morte do animal divulgada em redes sociais.
11: Paulinho da Força, do Solidariedade de São Paulo, é autor de projeto que aumenta a pena para furtos e roubos cometidos por criminosos que se passam por prestadores de serviço ou utilizam falsa identificação profissional.
13: O deputado explica que a pena para furto qualificado passaria a variar de 4 a 10 anos de prisão e a de roubo qualificado de 8 a 14 anos. Paulinho da Força afirma que a ideia é proteger a confiança da população em profissionais legítimos e reforçar a segurança pública.
11: Termina agora o Jornal Câmara dos Deputados, produzido pela Rádio Câmara, com trabalhos técnicos de Everson Urani e apresentação de José Carlos Andrade e Márcio Aquilissardi. Uma boa noite para você.
13: Uma ótima noite. A Voz do Brasil volta amanhã.
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2: 27 graus.
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3: 22 horas e 3 minutos.
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1: Beleza, plugado Mirante FM, 22h04, 9 de julho de 2026, mais uma quinta-feira. E nós aqui reunidos, eu garantindo a sua diversão até meia-noite com muita música boa. Para você, né, que está em 96,1 MHz, pelo nosso aplicativo gratuito Mirante FM. E a gente começa muito bem o programa com a banda irlandesa U2, desejando para você um dia maravilhoso, uma noite maravilhosa. E vamos lá, de Beautiful Day, aqui no Plugado, na Mirante FM.

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1: 27 graus. 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
3: É, e o futebol tem histórias bizarras de bastidores que mostram como o futebol de antigamente era puramente raiz. Na Copa do Mundo de 38, o goleiro tcheco Franče Plačka passou por um sufoco. O sol estava escaldante e castigava os seus olhos, impedindo a visão clara de bola no jogo. Mas ele não tinha um acessório na mochila. Um torcedor na arquibancada jogou o seu próprio boné. O arqueiro alcançou o boné de pano emprestado e com ele operou milagres contra a seleção da Hungria. Imagina a cena nos dias de hoje, hein? Com os patrocinadores milionários e regras rígidas de uniforme. O futebol raiz tinha uma plástica de improviso que encantava o público de todas as formas.
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5: 22:32.
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2: Beleza, de volta Plugado Mirante FM, 22 horas 36 minutos, quinta-feira, pré-sexta. E nada melhor do que a gente curtir reggae, reggae genuinamente maranhense. Eu tô aqui com os irmãos, né, Vitor Senna e o Marvin Dali, que vieram aqui para falar sobre a turnê do Vitor Senna pelo Nordeste, aproveitando esse julho de férias. Nada melhor do que curtir um bom reggae, né, e correr esse Nordeste, praia, sol, reggae, mar. Salve, Vitor.
3: Salve, salve, Pedro. Sempre um prazer estar aqui no Plugado com você, meu irmão. Satisfação máxima aí.
2: Quer dizer que vocês estão aí fazendo barulho. Começaram por Atins, né? Eu vi lá um movimento.
3: A gente começou por Atins fazendo um videoclipe também, além de um show. Era a gravação de um videoclipe de uma música chamada Atins Mofaia, que é uma música que tá inserida no novo álbum do Hugo Guggs, né?
2: Ah, que é
3: um grande artista aqui da nossa ilha, do segmento rap, mas tá entrando no reggae aí muito bem. Na verdade, sempre foi também, sempre teve um pezinho no reggae, né? E aí ele veio com esse álbum aí e eu participo nessa faixa, né? E a gente faz uma... Essa faixa fala sobre essa viagem São Luís Atins, assim, né? Essa experiência que é a temporada, né? A vivência da praia e tudo. Uma música bem interessante aí, já tá disponível quem quiser ouvir.
2: E essa conexão
3: aí
2: de vocês com o Guggs é uma conexão mais que perfeita, né? Um casamento bacana, uma história bem
3: certeza,
2: legal.
3: Com certeza, a gente, assim, adora se aliar com a rapaziada que tá também trazendo inovações, né? Pra dentro da nossa música, pra dentro do reggae e tudo. É bem interessante, sim.
2: Eu vi lá que o movimento foi bastante concorrido, né? A Teens é a cara de vocês, né?
3: Cara, assim, a gente gosta muito de voltar ali, mas eu vou te falar, Pedro, que é uma missão, né? Quem já foi em Atins sabe.
2: Eu sei.
3: O tamanho do corre, meu amigo.
2: É cansativo, né?
3: Cansativo, mas vale a pena, né? Porque, assim, é o nosso cartão postal, né, cara? A gente tá falando dos Lençóis Maranhenses, dos lugares aí mais disputados aí, mundo afora, quando se fala de turismo, né? E é nosso, tá aqui nosso quintal de casa, né? A gente tem que fazer a nossa cultura acontecer também por esses lados, né?
2: E lá tem uma cultura de reggae bacana, né? O pessoal gosta, né?
3: Os nativos, gosta, sim, né?
2: Os turistas.
3: A gente até se assusta, assim, quando a gente chega lá, a rapaziada já até sabe cantar música e tudo. É da hora.
4: É interessante, porque a galera de Atins realmente consome muito o que é produzido aqui em São Luís. Então,
2: o que é isso.
4: Produzido aqui toca no rolê lá, toca nos bares, é muito legal.
3: É isso, graças aos amigos residentes lá hoje em dia, assim, o DJ Adriano Sound, né, que é um cara
2: Adriano
3: que...
2: É, porta-voz, né?
3: É, o porta-voz, assim, voz, acaba levando muito, né?
2: O Nairon também, né?
3: Nairon, exato.
2: Bom, agora, além de Atins, vocês passaram pro Parnaíba, né?
3: Parnaíba, que é
2: outro lugar também que o reggae é potente, né?
3: Muito legal, Parnaíba, assim. É toda a vida que a gente vai ali, a gente praticamente lota o Casarão Mi Reggae, né? Que é o nosso parceiro lá. E é uma casa, assim, que já é bem conceituada, que leva o gênero reggae no nome, né? Casarão Mi Reggae. E é da hora, assim, já passaram muitos artistas legais, assim. E é sempre uma honra voltar lá, eu acho que o Piauí e Maranhão é uma conexão que dá muito certo, assim, a gente se entende, né, pela aproximação e tal, do território.
2: Que beleza. Agora você vai dar início a uma turnê pela região Nordeste, agora no mês de julho. Começando por onde?
3: Então,
2: a turnê é longa, né?
3: Amanhã, eu vou pegar aqui no post aqui, fica mais fácil. Ó, a partir de amanhã a gente já tem o primeiro show aqui em São Luís, né? Esse final de semana são dois shows em São Luís, na verdade. É no Secreto Bosque.
2: Ah, tem um show em São Luís, não pode esquecer.
3: A gente vai estar amanhã ao lado do Léo Scarter e DJ Neto Miller. São duas lendas aí do nosso reggae. E você tá convidado, Pedro, pra estar com a gente amanhã lá, por favor.
2: Não, vou marcar pra
3: você. Se tiver livre, apareça.
2: Eu saio meia-noite, espero que você ainda esteja rolando lá no Secreto Bosque e eu vou dar uma passada por lá.
3: Boa, boa. É isso aí. E aí no dia 10 também, aliás, no dia 12, que é no domingo, a gente vai fazer no Porto Seguro Praia, que também é um lugar muito top, assim, que eu curto muito.
2: Então o bom é que tá começando por São Luís,
3: né? Tava começando por São Luís. Aí depois tem Pinheiro, que a gente vai fazer no Rock 7.
2: Dia
3: 18, dia 24 em Teresina.
2: Fachada.
3: Dia 25 em Ibiapina. Dia 7.
2: Que é outro reduto de vocês, né? O Ceará também.
4: Ceará, demais. Ali na Serra também. A galera gosta muito de reggae na Serra, mano. Tem um público. E lá é a casa que é inclusive uma casa de rock daqui.
3: É uma casa de rock daqui que tem lá.
2: É o
3: Velho John.
4: Que tem lá em Ibiapina.
3: É o nosso parceiro Jorge, ele abriu essa casa lá e a gente faz o reggae lá, a galera pira muito. Aí dia 7 de agosto eu vou fazer eu e Cleiton Rasta lá em Fortaleza, Ceará. Dia 8 de agosto em Limoeiro do Norte, dia 15 em Juazeiro do Norte.
2: Quer dizer, a agenda tá movimentada para esse mês de julho do Vitor Senna, né? E também tem uma turnê internacional aí chegando, como é que é isso?
3: Começa em setembro, a gente vai fazer setembro, deixa eu ver aqui, eu também não lembro. Ó, são 7 países ao total.
2: Vamos fazer
3: Zurique, Berne, Dublin, Londres, Berlim, Barcelona, Porto e Lisboa.
2: Que legal.
3: Do dia 10 ao dia 19 de setembro. Se você aí que tá ouvindo a gente tiver parente em qualquer um desses lugares,
4: avisa
3: lá e manda descer pro reggae, viu? Que o Maranhão vai estar invadindo tudo nessa.
2: É o reggae do Maranhão invadindo o velho mundo, né? O velho continente. Que coisa bacana. Vitor Senna e Marvin Daly representando aí. Bom, e agora vamos falar aqui de um álbum. Também é um DVD, né, que foi gravado em São Paulo, chamado Debocha Regueiro Internacional.
3: É isso aí. Ah, eu vou até aproveitar para te dar aqui também porque esse nome Debocha Regueiro também é o nome de uma marca que eu tô iniciando agora, né?
2: É.
3: Aí eu trouxe até um presente para ti aí.
2: Obrigado, querido. Obrigado pelo presente. Pô, ganhar presente.
3: É um bonezinho, espero que tu goste aí.
2: Massa.
3: E aí... É isso, assim, esse lance do deboche é uma coisa que a gente usa muito dentro do reggae, assim, né? Porque deboche é tipo curtir, tá ligado? Deboche a reggae, aí o cara tira a onda dele e tal, meio que nessa parada, sabe?
2: E eu tô vendo aqui que o disco foi produzido pelo Tadeu Patola, que foi responsável por descobrir o Charlie Brown Jr.,
3: No
2: né?
3: caso, esse foi o DVD.
2: DVD, melhor dizendo.
3: DVD.
2: Ah, que legal.
3: E aí ele foi responsável pela produção geral e mixagem desse DVD. Já tem uma parte disponível nas plataformas digitais, mas ele vai sair integral agora, eu acho que esse mês aí, daqui uns 15 dias por aí. Mas já tem umas coisas no ar já, que estão sendo lançadas aos poucos.
2: Assim. Que bacana. Então eu fico feliz, né, em saber que você está com uma agenda movimentadíssima, circulando pelo Nordeste, vai circular pelo Velho Continente, não tem coisa melhor do que isso, né?
3: Pô, pra gente é uma honra, assim, tá?
2: Merece, né? Porque já estão aí na estrada.
3: Não, e eu fico mais feliz ainda de saber que isso não é um trabalho de uma pessoa só, são de vários, né? Porque eu já vejo hoje muitos artistas do reggae aqui circulando o Brasil, assim, a Núbia tá viajando bastante, uma outra rapaziada que também tá fazendo isso acontecer, então acho que a gente tá trilhando um caminho que... já foi aberto por outros artistas, né? A tribo que já tá aí há um tempão. Então a gente tá só continuando uma história que é um trabalho em conjunto, né?
2: Então isso quer dizer que o reggae é a nossa certidão de identidade perante ao mundo, é?
4: Ah, com certeza. Eu acredito. Com certeza. Inclusive tem alguns artistas daqui que estão lá, né? Tem o Myron, tem o Mr. Adnan que tá fazendo também turnê agora.
3: O Adnan tá fazendo turnê internacional.
4: Então a galera tá invadindo com tudo a Europa, filho.
2: Que beleza, né? Parabéns então pra vocês. E vamos reforçar o convite pra amanhã.
4: Pra amanhã,
2: né?
4: Exatamente. Amanhã, Secreto Bosque, Vitor Senna, Lewis Carter, não é isso?
3: E Neto Miller.
4: Neto Miller fazendo aí a noite.
3: Então, vai ser uma noite assim que vai começar cedinho ali. A partir das 7h30, 8h já tá começando o DJ, o Neto Miller já vai estar tocando, então chega cedo, Regueiro, bora curtir, pra quem gosta de
2: não, curtir e uma noite cedo. E é bom chegar, é bom prestigiar Vitor Senna, Marvin Dalle amanhã, porque depois os caras vão correr o mundo, né? Não tem mais como. Julho até setembro, o negócio é só corre, né?
3: É, Pedro dando essa moral. Né? É isso mesmo.
2: Então, beleza. Mais algum recado, galera?
3: Não, eu queria agradecer também o espaço aí. Obrigado, Pedro, mais uma vez. A parceria de sempre, né? Da gente estar aqui fazendo acontecer, né, os nossos eventos, os nossos lançamentos. Tamo junto aí, a rapaziada toda da Mirante aí, plugado. Simbora.
2: Beleza. E obrigado também pelo presente, Debocha.
3: Debocha Regueiro
2: Internacional. Então tá aí. Obrigado, Vitor. Obrigado, Marvin Dalle. E nesse reggae eu vou.
3: Boa, tá, boa. Vamos, essa é boa.
2: Tocando aqui.

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2: 27 graus.
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9: 22 horas e 57 minutos.
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16: É nós de volta, 22 horas e 58 minutos. É o programa conceitual da família. Feito de música, informação, troca de ideia, é o Plugado, de segunda a sexta, das 22 à meia-noite, domingo das 17 às 19, comigo, Pedro Sobrinho, e juntos, até meia-noite, no nosso troca de ideia agora, ele e Yuri Logrado, né, Yuri Logrado, meu salve, boa noite.
17: Boa noite, é um obrigadíssimo prazer. Pelo espaço, prazer estar aqui.
16: Acho que o espaço aqui para você é sempre... garantido. Maravilha. Bom, o programa de menção artística da ATO abre inscrições para residência em Alcântara, né? E as inscrições, melhor dizendo, as inscrições seguem abertas até o dia 17 de julho, né? E o programa de menção artística da ATO tem como tema planejar o fracasso. Bom, para começo de conversa, ô Yuri, eu queria saber de você o que é esse programa de imersão artística da ATO.
17: Pois é, ele é um formato de residência artística, né, itinerante. Então já aconteceu em diversos lugares. O último, por exemplo, foi na Bahia, na Chapada Diamantina. E agora, dessa vez, eles convidaram a Casa do Sereio, que é, né, esse espaço independente lá de Alcântara, para a gente organizar essa residência, propor uma imersão artística, né, que a gente está fazendo essa convocatória aí para o pessoal se inscrever até o dia 17 de julho.
16: Que beleza. Agora, estou vendo aqui que o tema do programa de imersão artística da ATO chama-se Planejar o Fracasso. Eu queria que você explicasse por que a escolha desse tema.
17: Ele é um tema interessante, né, porque... quando a gente planeja o fracasso, a gente não tem a obrigação de acertar. Então a gente pode tentar, pode errar, pode fazer de outra forma, pode pensar de outro jeito, né? Então a gente está convidando as pessoas até em Alcântara, né, que é um território que as pessoas às vezes falam que é decadente, que, né, não deu certo, que o Palácio do Imperador não subiu. E a gente olha a beleza, olha essas comunidades maravilhosas, esse patrimônio que a gente ama e essa cultura incrível. A gente quer levar essas pessoas para vivenciar isso também.
16: As pessoas não têm ideia de que Alcântara é uma cidade altamente cosmopolita, né?
17: Mágica.
16: Concordo. E também, assim, quando se fala em afroturismo no Maranhão, Alcântara é a grande representatividade, melhor, é a representação de tudo isso, né?
17: Ela é uma referência, né? Quando ela foi abandonada, essas comunidades quilombolas permaneceram e formaram esse território étnico-cultural tão interessante, né? Com uma cultura tão própria, que é uma matriz cultural do próprio estado do Maranhão, com a festa do Divino, né? Com o festejo de São Benedito, do tambor de crioula. Então é realmente uma matriz, uma referência.
16: Eu estou vendo aqui que a residência artística, ela vai ser realizada entre os dias 22 de agosto e 6 de setembro, né, deste ano.
17: Exatamente, são duas semanas que as pessoas vão emergir no território, né, fazer passeios, visitar museus, visitar o Centro de Produção de Cerâmica, o Museu Quilombola de Itamatatiwa, que é uma comunidade quilombola histórica. Então, realmente, são vivências muito interessantes e aberto para artistas da capital, artistas do interior, artistas de diversas linguagens. Então, né, quem quer se inscrever, acesse aí o arroba Casa do Sereio, que é a página da Residência Artística, que o link está lá disponível.
16: E por falar na Casa do Sereio, é uma casa bastante atuante, né?
17: Sim, é um espaço que foi da época que eu me mudei para trabalhar em Alcântara e virou esse lugar de que as pessoas procuravam para servir de apoio, né? Iam gravar um filme, iam produzir alguma coisa e queriam sempre ficar lá por casa, e acabou virando esse polo artístico de recepção e de levar essa palavra de Alcântara para fora também.
16: E essa sua afinidade com a cidade é também uma afinidade muito forte, né?
17: Sim, foi amor à primeira vista, assim, né? Eu fui morar em Alcântara, assim, uma coisa inusitada, nunca tinha planejado isso e me apaixonei e gosto muito do lugar, das pessoas. É um grande prazer ter esse lugar lá e trabalhar com isso também.
16: Estou vendo aqui também, o Yuri, que o programa oferece bolsa de incentivo, né?
17: Isso é muito interessante porque a gente que trabalha com espaços independentes, né? Sempre é muito difícil manter. E dessa vez a gente está com essa parceria com a ATO, que é uma organização que promove esses projetos culturais, esses intercâmbios. Então a gente está conseguindo oferecer uma bolsa de uma ajuda de custo, a hospedagem, a alimentação, além das experiências que vai acontecer durante a residência. Então realmente é muito completo.
16: Então, as inscrições já começaram e eu queria que você só repetisse aí para quem estiver interessado, curtindo o Plugado.
17: Ótimo. Então, o pessoal do Plugado, que está ligado aqui com a gente, que tem um amigo artista, que tem vontade de viajar, de ter uma vivência interessante, de várias linguagens, chama para se inscrever no arroba Casa do Sereio no Instagram, e o nosso link tá na bio, é só preencher um formulário, mandar um portfólio, contar pra gente o que quer fazer lá, que a gente vai formar esse time de 6 artistas, e também artistas mães são bem-vindas. Então quem tiver com seu pequeno também pode se inscrever. Então realmente uma experiência muito interessante para viver em Alcântara.
16: Quer dizer, é um programa para todas as idades.
17: Para todas as idades, artistas de diferentes tempos de carreira, é mesmo para a gente fazer um time interessante e aproveitar para desenvolver projetos maravilhosos.
16: Então, para quem não sabe, Alcântara, localizada na margem continental da Baía de São Marcos, em frente à Ilha de São Luís, reúne paisagens, memórias e modo de vida que atravessam diferentes tempos históricos.
17: Bonito, né? Um grande portal.
16: Então, beleza. Mais algum recado, ô Yuri Logrado?
17: Não, eu queria agradecer, chamar todo mundo para não perder essa oportunidade e também da gente participar, né, fomentar esse intercâmbio cultural, artístico. É sempre interessante trazer pessoas aqui para a gente conhecer e, né, conhecer outras formas de ver o mundo também.
16: Beleza, então conversamos aqui sobre o programa de dimensão artística da ATO, com inscrições abertas até o dia 17 de julho para residência em Alcântara, e o programa, melhor, a residência artística vai acontecer entre os dias 22 de agosto a 6 de setembro em Alcântara, Maranhão. É bem pertinho aí, gente.
17: Do lado.
16: Então, beleza. Obrigado, Yuri. Vamos de música. Vai ganhar de presente aqui um César Nascimento e essa toada linda que acho que tem tudo a ver. A gente vai direcionar ela lá para Alcântara. Aqui no Plugado, na Mirante FM, até meia-noite. Lua de Maré.

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2: 27 graus.
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3: 23:18.
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3: 27 graus.
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7: 23:33.
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3: 27 graus.
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11: 23 horas e 53 minutos.
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2: Beleza, Plugado vai chegando na reta final. Gratidão, família. Mas antes, vamos aqui prestar uma homenagem a essa cantora icônica, né? Luto na música, morreu aos 75 anos. A cantora britânica Bonnie Tyler, né? Conhecida pelo sucesso como... Melhor, por sucessos como Total Eclipse of the Heart e It's a Heartache. A cantora morreu após complicações de uma cirurgia no intestino. A informação foi confirmada pela equipe da artista nesta quinta-feira. De acordo com a nota divulgada, Bonnie Tyler morreu em um hospital de Portugal em decorrência da doença pela qual estava sendo tratada. Então tá aí essa perda na música pop mundial. E o Plugado vai ficando por aqui, prestando essa homenagem a Bonnie Tyler com It's a Heartache. Aqui no Plugado, na Mirante FM. Essa música é de 78. E vamos fechar o Plugado em grande estilo, reverenciando a cantora e essa clássica canção que embalou a história de muita gente no planeta. Até amanhã, na faixa das 22.

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0: 0 hora e 19 minutos.
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2: 0 hora e 35 minutos.

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2: 0:42.
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2: 0 hora e 55 minutos.

0: 1h20.
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2: Uma hora e 25 minutos.

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2: Uma hora e 36 minutos.

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1: Uma hora e 46 minutos.

0: 1h54.
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2: 1 hora e 58 minutos.

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1: 2 horas e 6 minutos.

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2: 2 horas e 14 minutos.

0: 2:22.
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2: 2 horas e 33 minutos.

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2: 2 horas e 40 minutos.

0: 2 horas e 50 minutos.
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2: 2 horas e 55 minutos.

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1: 3 horas e 12 minutos.

0: 3:19.
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3: 3 horas e 24 minutos.

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1: 3 horas e 38 minutos.

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2: 3 horas e 44 minutos.

0: 3:53.
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2: 3 horas e 58 minutos.

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2: 4 horas e 9 minutos.

0: 4h25.
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2: 4 horas e 34 minutos.

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1: 4 horas e 43 minutos.

0: 4 horas e 50 minutos.
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Até que enfim é sexta-feira, hoje dia 10. Já já tem datas que marcaram época, tem manchetes do portal imigrante.com. A gente vai relembrar o disco emblemático dos Beatles, A Hard Day's Night, que hoje completa mais um ano. A gente vai falar de mais um ano também sem Jackson do Pandeiro. E o aniversariante ilustre de hoje é vocalista da dupla Pet Shop Boys. Tem promoção, tem o seu pedido e você participa aqui pelo WhatsApp 99161-9696. Vamos lá, o Acorde Record tá no ar. Eu pego...

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3: Ufa, até que enfim é sexta-feira, hoje dia 10. Hoje é dia da saúde ocular, dia do engenheiro de Minas, parabéns, e dia mundial da pizza. A história marca que em 1962, Telstar, o primeiro satélite de comunicação do mundo, era lançado em órbita. E em 2019, o último Volkswagen Fusca saía da linha de montagem em Puebla, no México. O último dos 5.961 carros edição especial que ficou exibido por um tempo em museu. E vamos lá para mais um bloco de pedidos, aqui no Acorde Record.

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2: 26 graus.
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5: 5 horas e 35 minutos.
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0: Vamos lá, já estamos de volta para um bloco só de pedidos e você participa aqui pelo WhatsApp 99161-9696. Desde a madrugada, tem mensagem aqui para o Acorde Recorde. Tem uma aqui que eu não entendi muito bem. Aí tá aqui sem identificação. Deixa eu ver se eu consigo aqui descobrir, gente. Se ouve aqui toda a programação da rádio. Niro de Adriano. Valeu, Adriano. Obrigado. Gleidson, domingo não tem Acorde Recorde. É meu aniversário de 50 anos de vida. Sou muito grato a Deus. Gostaria de ouvir duas músicas de Guilherme Arantes. Sou fã. Êxtase e fã número 1, Wanda. Parabéns, Wanda. Felicidade, saúde, tudo de bom. Wanda, faz aniversário no domingo. Olha, daqui a pouquinho eu já toco, tá? Já deixar aqui separado, toco pra você. Parabéns aí de antemão, muitos anos de vida. Valeu, Wanda. Vamos lá que tem mais aqui pra gente pelo WhatsApp, 99161-9696. Reginaldo Rocha, me coloca aí na promoção, tá pedindo aqui o Roberto Carlos. Sandrina Ribeira, fala Sandrinha, bom dia.
1: Bom dia. Ufa, até que enfim chegou a sexta-feira.
0: Ufa.
1: Seja abençoada e maravilhosa pra você e todos os ouvintes ligados no Acorde Recorde. Aqui é Sandrinha da Ribeira, eu gostaria de ouvir Calcinha Preta, Louca por Ti. Ofereço para minha mãe, Dona Benedita, e minha irmã Célia, que estão ligadinhas na Cidade Olímpica, Etienne Martins na Vila Embratel, Fátima Ruth na Cidade Operária, Ildete Goretti na Coreia, Rosa Cheirosa em Rosário, Seu José Amaro no Quebra-Porte e Marcinges. Tenha um ótimo dia, Gleidson.
0: Valeu para vocês também. Alô aqui para Magé, lá na Coab. Gostaria de ouvir Linger, da novela Quem Ama Cuida. O programa é tudo de bom, Magé. Tá certo, Magé. Deixa aqui também separado, já eu coloco aí Cranberries, tá bom? Zé Amaro lá no Quebra-Pote. Fala, Zé, bom dia.
2: Bom dia.
0: Bom dia.
2: Gleidson, aqui quem está falando é seu grande amigo do Quebra-Pote, Zé Amaro. Gleidson Botelho, gostaria de ouvir a música com Roberto Carlos, Cama e Mesa. E quero oferecer para as duas amigas, Sandra da Ribeira e Rosa Cheirosa de Rosário. E para todos que participam desse grande programa. E para você mesmo, desejo para você um bom dia, bom final de semana, que Deus te abençoe no
0: amém.
2: Teu trabalho e onde você estiver. Muito obrigado mesmo.
0: Igualmente, amém, valeu, obrigado, eu que agradeço. Vamos lá, que tem mais aqui para a gente. Bom dia.
3: Gostaria de ouvir com a cantora Wanderleia. Gostaria de saber. Também desejo para meu amado irmão um abençoado final de semana. Para você e sua família. Seu ouvinte assíduo, que lhe ouve de segunda a sexta, o irmão cadeirante de sempre, seu Gouveia. E o irmão Gleidson Botelho, o seu Papa da Comunicação. Um abençoado e poderoso final de semana. Bom dia, meu irmão Gleidson.
0: Bom dia.
3: Bom dia e bom domingo.
0: Valeu, bom fim de semana. Valeu, seu governo, cadeirante amigo em São José de Ribamá. Alô, alô, bom dia, Gleidson. Quero ouvir Clube da Esquina com Flávio Venturini. Bom dia para Valdenei na Vila Brasil. Alô para Ribeiro Ribeirinho, lá na Cidade Maravilhosa, Rio de Janeiro, código de área 21. Bom dia para Arthur Viegas no Vinhais. A Primeira Vista com Herbert Viana e Daniela Mercury. Valeu. Denis... É o Ronald Dennis, o Pipoca na Madre Divina. Bom dia, meu querido Divo. Coloca Reconvexo com Maria Bethânia. Bom fim de semana. Beijos. Nice Corrêa. Alô, Chicó. Bom dia, Gleidson. Brejo no Maranhão. Amanhã completa 157 anos. Raimundo Pinto na cidade de Brejo. Parabéns aí para a cidade de Brejo. Alô aqui para Lúcia, que tá aqui na escuta da gente. Bom fim de semana, brother. Alô aqui para Jorge Reis. Charlito Alves no Sítio Natureza, fim da promoção também. Ingrid no Renascença. Já mais recados. Ó, tá aqui pro aniversariante do domingo, Guilherme Arantes, Êxtase. 5 horas 41 minutos, 5h41 agora.

0: Cama e Mesa, Roberto Carlos pediu, tá aí, a gente tocou. Daqui a pouquinho aqui na volta tem as manchetes do seu portal imirante.com e já já mais um bloco de pedidos aqui no Acorde Record. Já já. 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
9: 26 graus.
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Olá, já estamos de volta. Vamos lá para as manchetes do seu portal Imbirante.com. França vence Marrocos e avança à semifinal da Copa do Mundo. Mulher morre após carro desgovernado atingir parada, acidente lá na Raposa. Carro cai em lago na BR-226 e 4 mulheres morrem em Grajaú. Segurança em Tibiras preocupa moradores após viatura sair de circulação. Vacinas contra a Covid-19 serão atualizadas contra novas variantes. O Ministério Público pede indenização de 120 milhões de reais a Virgínia e site de Bets, ação civil pública. A Prefeitura de São Luís é condenada a realizar programas alimentares. Aposta de Divinópolis em Minas Gerais leva prêmio de 43 milhões de reais da Mega Sena. Mais de 80 bairros ficaram sem água, arroz, após o rompimento de subadutor aqui em São Luís. Dupla é presa suspeita de assaltar professor em área da Avenida Litorânea. Homem é preso por suspeita de estuprar a filha em Icatu. Aliados aconselham Flávio a adiar escolha de candidato ao Senado. TJ Maranhão informa a suspensão de pagamentos acima do teto constitucional. E vamos lá para mais um bloco de pedidos aqui no Acorde Record. Começar aqui com Cranberries, dos vocais Dolores O'Riordan, aí da banda Cranberries, Linger. Relembrando 1993, 6 horas, 1 minuto, 6 e 1, pediu, tá aqui para matar a saudade.

0: É, gostou? Clube da Esquina, Flávio Venturini pediu, tá aí, a gente tocou. Vem aí Duelo de Gigantes. Tá chegando o dia. Alô, Adriano Baima. Tá chegando o dia, hein? Contagem regressiva, tá valendo um par de convites aqui pro próximo fim de semana. Hoje tem The Rock Pub Coama, tá valendo entradas também. 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Participe aqui pelo WhatsApp 99161-9696. Já já aqui no Acorde Record, a gente vai relembrar um álbum emblemático dos Beatles, já já na volta. 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A gente volta já já para relembrar esse álbum dos Beatles aqui no Acorde Record, tá bom? Já já. Para não acumular, tá cheio de mensagem aqui. Saudações tricolores para Mauri Moraes aqui na escuta. Ótima sexta-feira, paz e bênção. Quero parabenizar minha tia Tereza pelos seus 79 anos. O meu sobrinho Marco Antônio, Marizilda. Valeu, Marizilda. João de Deus na Vila Brasil, a fim da promoção. Marcelina no Jardim América pedindo It's a Hard Day com Bonnie Tyler. Bom dia, Botelho. Coloca aí a música Solid, que Ashford and Simpson. Mário Jorge Brandão no Maraíra. Careca Coelho no Piancó, Vila Embratel. Aqui na escuta. Bom dia, Gleidson. Alô para o meu amigo Jorge. Avisa ele que tô a caminho com pães fresquinhos. Amor. Bom dia, Gleidson Castor. Eu gostaria de ouvir Words com F.R. David, Luan Baima, Robert Sidani, Vila Sésamo Liberdade, Dona Fátima Martins. Fala, Fátima.
1: Bom dia, bom dia. Eu estou aqui de pé, escutando esse lindo programa Acorde Record. Dá um abraço na minha amiga Eusébia, viu? Meu amigo Preciso, amiga Anitta e para todos os grupos, viu? Uhum. Um cheiro, um abraço, cheiro. Que Deus te abençoe e um bom final de semana. A vascaína do Jardim São Cristóvão, a Fátima Martins. Quero curtir todas.
0: Tá bom, bom fim de semana, Fátima. Valeu, tem mais.
2: Bom dia, bom dia. Botelho, sextou. Meu pedido musical para hoje é uma música de... Eu acho que é Radawes que canta. O L'Amour é um balanço. Ofereço para minha amiga Ciane, Sandrina Ribeira, Zé Amário.
0: O L'Amour, se for O L'Amour, é com Erasure, 1986. Valeu, Rosa. Daqui a pouquinho a gente tá de volta, já já vai falar dos Beatles.
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5: 26 graus. 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
7: 6:19.
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1: Esse álbum emblemático está completando mais um ano aí dos Beatles. Em 1964, The Beatles lançavam seu terceiro álbum de estúdio, A Hard Day's Night. Daqui a faixa título, o terceiro álbum de estúdio da banda britânica. Hoje, 62 anos do lançamento desse álbum emblemático. E além dessa faixa título aqui, o álbum também incluía, com seu acorde de abertura, esse Can't Buy Me Love. Esse Can't Buy Me Love não, A Hard Day's Night. Tem essa outra aqui, ó, Can't Buy Me Love, que também foi número um da banda, ambas de sucesso desse álbum, A Hard Day's Night. Vamos lá então, relembrar aqui.

0: E aí pediu a rata, aí a gente tocou You Are The One. BR Duelo Gigantes 4. 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Duelo de Gigantes 4, tá chegando o dia. Daqui a pouquinho aqui na volta do Acorde Record, a gente vai falar de uma parceria emblemática de Joy Cocker que voltou aí às plataformas. A gente fala na volta já já aqui do Acorde Record, tá bom? Já já, já já. Vamos lá que tem mensagens aqui pra gente, pra não acumular ainda mais. Tem mensagem de áudio. Vamos lá, tem mensagem de áudio pra gente. Bom dia.
1: Bom dia, Gleison.
0: Bom dia.
1: Você é a Rala aqui, todas as manhãs aqui na minha casa. Aqui é a Poliana da Vila Brasil. Beijo pra você.
0: Um beijo.
1: Bom final de semana.
0: Beijo, bom fim de semana também. Porquinha taxista.
2: Bom dia, Gleison.
0: Bom dia.
2: Bota sábado aí com o Zé Augusto pra gente curtir aqui dentro do meu táxi aqui. Porquinha
0: tá bom.
2: Taxista. Bom dia.
0: Bom dia, valeu. Vamos lá que tem mais. Anderson Campos da Alemanha, um alô pra mãe Maria de Lourdes, pra namorada Cibele na escuta. Coloca a mãe do Capital Inicial, tá bom? Bom dia, Gleidson. Hoje, parabéns. Vai pra ela também, nossa linda Carlinha Cruz. Desejo todo o coração, muitas bênçãos, saúde na sua vida, privilégio de dividir a vida com você. Fábio Desenho, pra Carlinha Cruz. E hoje só pras velhinhas. Parabéns, Carlinhas. Felicidade, tudo de bom. Diniz da Caema, bom dia, tudo bem? Coloca uma de Fagner, forte abraço, abraço. Tem mais, deixa eu ver quem é aqui, eu acho que é Tarcísio. É, Tarcísio Garcês aqui na escuta, obrigado aqui pelo cartão. Bom dia. Vou responder já já pro Mardoni. Mardoni, respondo já já. Daqui a pouquinho a gente tá de volta. 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
12: 26 graus.
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2: Mais de quatro décadas depois, uma das performances mais simbólicas da era das trilhas sonoras românticas voltou a circular em versão oficial. O canal de Joy Cocker publicou recentemente o registro dessa música aqui, ó. We Were, We Belong, do programa britânico Top of the Pops, apresentado ao lado de Jennifer Warnes, no dia 27 de janeiro de 1983. O vídeo revive um encontro que marcou os anos 80 e consolidou a canção como um dos grandes temas de cinema. A apresentação no Top of the Pops aconteceu em um momento decisivo para a música. We Were, We Will Belong, tema do filme A Força do Destino, já havia se tornado um fenômeno nos Estados Unidos e seguia ganhando força no Reino Unido. Na parada britânica, a faixa alcançaria a sétima posição e permaneceria 13 semanas entre as 100 mais no site oficial. O vídeo recuperado agora mostra a canção no auge da sua trajetória pública, quando televisão, cinema e rádio ainda tinham uma enorme força para eternizar um sucesso como esse aqui, ó. Joy Cocker e a participação de Jennifer Warnes. 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
3: 7 e 1.
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1: Vamos expor mais dois rápidos temas no programa de hoje. O primeiro deles, pessoas calmas sofrem menos de demência. E o segundo, colesterol não indica risco de doenças cardíacas. Falando do primeiro tema, das pessoas calmas que sofrem menos de demência, é de conhecimento de todos que adotar um estilo de vida mais calmo é bom para a saúde. Agora, se prepare para incluir mais um bom motivo na lista de benefícios. Ser relax e dar um chega para lá no estresse diminui o risco de desenvolver demência. O Instituto Karolinska, na Suécia, avaliou 506 idosos saudáveis que responderam a perguntas sobre sua personalidade e hábitos de vida. Durante os 6 anos de acompanhamento, os pesquisadores identificaram que entre os adeptos da calmaria, o risco da doença era menor em 50%. Para o líder do estudo, Rui Xing Wang, o lado positivo da descoberta é que as mudanças no cotidiano e no estresse podem ser facilmente alteradas em prol da prevenção. Segundo a temática de hoje, o colesterol não indica riscos de doenças cardíacas. O alerta é da Universidade da Califórnia. Os estudos apontam que quase 75% dos pacientes internados devido a infartos do miocárdio não apresentavam níveis de colesterol considerados de risco para o desenvolvimento de doenças cardiovasculares. O LDL, ou colesterol ruim, forma placas que podem eventualmente bloquear as artérias. O nível estabelecido é 130 miligramas por decilitro para pessoas que não possuem doenças cardíacas ou diabetes e 70 miligramas por decilitro para o grupo chamado de risco, isto é, obesos, fumantes ou hipertensos. Foram analisados 137 mil americanos hospitalizados pela doença entre os anos de 2000 e 2006. Entre os pacientes, 72% apresentavam LDL abaixo de 130 na hospitalização, enquanto 17,6% tinham os níveis abaixo de 70. Portanto, não necessariamente o mau colesterol será o culpado exclusivo das doenças cardíacas. Dr. Helder Arco.
0: 7:07. 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
1: Verdades na odontologia. Como é feito o clareamento dental? De duas maneiras. Por meio de uma moldeira ou laser. No primeiro caso, que é feito em casa, um gel é colocado em uma base que fica na boca por 4 horas diárias, em um período de 2 a 4 semanas. Esse sistema, porém, corre alguns riscos, como de a pessoa engolir a substância, ter ardência na gengiva ou grande sensibilidade. Durante todo o processo, é necessário evitar alimentos com corantes. Já o procedimento com laser não requer os mesmos cuidados. É feito no consultório e o resultado pode ser alcançado em uma única sessão de 1 hora. O clareamento só é contraindicado em portadores de câncer, indivíduos com problemas gástricos, especialmente no caso do tratamento caseiro, que tenham cáries ainda não tratadas, herpes e pacientes que fizeram alguma cirurgia na boca recentemente. Estas são considerações elaboradas pelo Dr. Fábio Bibancos, que é o cirurgião dentista do Instituto Bibancos de Odontologia de São Paulo. Flúor também é coisa de adulto? A ideia de que a substância é benéfica apenas quando os dentes estão em desenvolvimento é mesmo coisa do passado. Atualmente, os especialistas têm o conhecimento da sua importância na prevenção de cáries em todas as idades. A dica é escolher cremes e enxaguantes bucais que contenham flúor na fórmula. Quem tem uma dentição saudável e ingere água fluoretada também é beneficiado. Hoje, a adição do produto na água é realizado pela maioria dos municípios brasileiros. Para saber se o seu oferece esta vantagem, contate a Companhia de Abastecimento de Água de sua região. Somente deve ocorrer aplicação em consultório àqueles que sofrem de boca seca. Os que têm as gengivas descoladas dos dentes, possuem aparelhos ortodônticos ou fazem tratamento radioterápico na cabeça e pescoço. Qual é a forma correta de usar o fio dental? Nem só de escovação vive a boca. Para ter uma higienização completa, é preciso seguir todos os demais passos. Limpeza com fio dental, com a escova e, em seguida, finalizar com enxaguante bucal para tentar acabar com a desculpa de não saber usar o fio. Siga os passos a seguir para fazer bonito no sorriso. Primeiro, corte aproximadamente 50 centímetros do fio dental. Enrole levemente nos dois dedos médios. Enrole a maior parte do fio em um deles e menos no outro, de modo que o restante, no meio dos dois dedos, fique em torno de 5 centímetros. Segure o fio estendido, apoiado no polegar e o indicador das duas mãos. Passe-o com cuidado no meio dos dentes, de cima para baixo. Apenas fique atento para não pressionar o fio contra a gengiva e machucá-la. Deixe o fio curvado, como se estivesse fazendo um C, em volta do dente. Faça movimentos suaves para cima e para baixo, envolvendo toda a língua da gengiva. Ao passar de um dente para o outro, desenrole um pouco mais de fio e repita o movimento. Hoje, falamos sobre três verdades na odontologia. Dr. Helder Arco, para o Novo Tempo Saúde.
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0: 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Aleluia.
1: Sete e quinze.
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3: Abaixo de zero. Pesquisadores americanos anunciaram uma nova técnica para desobstruir as artérias do coração. É a crioplastia. Um cateter é colocado no vaso entupido por placas de gordura. Ele carrega um balão que é inflado para desbloquear a região e restabelecer o fluxo sanguíneo. O balão é preenchido com óxido nitroso em uma temperatura de menos 10 graus Celsius. A substância congela a placa de gordura e causa a morte das células. Segundo cientistas, o método diminui a possibilidade de formação de novas placas no local.
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1: Temos aprendido ao longo desta semana que o nosso Senhor Jesus Cristo é o Criador de todas as coisas, inclusive dos bens materiais. Porém, com a entrada do pecado no mundo, Satanás perverteu não apenas o uso dos bens materiais, mas Satanás nos levou à falência espiritual. O que isso significa? Quando nossos primeiros pais pecaram, e depois nós também passamos a ser pecadores, porque também desobedecemos a Deus, a humanidade toda passou a estar em débito para com Deus, para com a justiça de Deus. De acordo com Romanos 6,23, o salário do pecado é a morte. E por isso, a justiça de Deus, a lei de Deus, requer a morte do pecador. Nós estávamos falidos espiritualmente, inadimplentes, com uma dívida absurdamente infinita e que jamais poderíamos pagar. E Cristo na cruz assume o papel de nosso fiador. E por meio da sua morte substituinte, Cristo resolve o nosso problema de inadimplência espiritual. E hoje todo aquele que aceita Cristo pela fé não se encontra mais em inadimplência, não se encontra mais em débito para com Deus. Hebreus 7,22 diz: por isso mesmo Jesus se tem tornado fiador de superior aliança. Cristo assumiu a sua e a minha dívida. E deste modo, você e eu pertencemos a Cristo tanto pela criação, porque Cristo é o Criador, quanto pela redenção, porque Ele nos redimiu, Ele se apresentou como fiador e pagou a nossa dívida com a própria vida dEle. Somente pelo sacrifício de alguém perfeito como Deus, a nossa dívida seria paga e não seríamos mais inadimplentes no aspecto espiritual. É por isso que não pode ser simplesmente uma criatura que morra na cruz para nos salvar. Morreu um ser divino humano. E a morte substituinte de Cristo foi tão eficaz para acabar com a nossa inadimplência, para com o nosso débito diante da justiça e da lei de Deus, que em João 19, verso 30, ao morrer, Jesus disse o seguinte: enquanto morria, está consumado. Essa palavra, amigo ouvinte, consumado, é uma palavra grega, que é a palavra tetelestai. O que essa palavra significa? Essa palavra indica que a missão de Cristo foi eficaz e que a dívida foi paga integralmente. Está consumado quer dizer o seguinte: tudo que eu fiz, a minha missão resolve totalmente o problema. Tudo que eu fiz foi necessário para salvar o ser humano. Dê graças a Deus, amigo ouvinte, porque graças ao alto preço que Cristo pagou na cruz, dando a sua própria vida, você e eu não estamos mais em débito para com a justiça e para com a lei de Deus, não somos mais inadimplentes diante do nosso Criador. Que a paz de Deus seja com você e até amanhã em mais um programa Lições da Bíblia.
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2: 7:27.

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2: Sete coisas sobre o transtorno disfórico pré-menstrual. Ele costuma aparecer uma semana antes do ciclo menstrual, provocando dores de cabeça, inchaços e muita irritação. A boa notícia é que seus sintomas podem ser controlados. Mas o que é o transtorno disfórico pré-menstrual? São as mudanças repentinas e transitórias do humor. Obviamente. Mas, afinal, o que é transtorno disfórico pré-menstrual? Como o nome já diz, são as mudanças repentinas e transitórias do humor no período pré-menstrual. Trata-se de uma patologia do ciclo menstrual com fortes sinais emocionais relacionados à ansiedade, irritabilidade, manias compulsivas e descontrole, afirma a ginecologista Carolina Carvalho Ambrogini, da Universidade Federal de São Paulo. Segundo a médica, o que caracteriza o problema são os sintomas que interferem de maneira severa na vida, no trabalho e nas relações da mulher. Quem é que sofre dos transtornos disfóricos pré-menstruais? Entre 3 e 11% das mulheres em idade reprodutiva. Elas afirmam que durante esse período sentem-se incapacitadas para exercer suas atividades cotidianas. Acredita-se que haja influência genética no transtorno disfórico pré-menstrual. Mas quem já sofreu ou sofre de depressão, depressão pós-parto ou outros transtornos psiquiátricos, ou apresenta algum desses casos no histórico familiar, pode ser mais suscetível à doença. O transtorno disfórico pré-menstrual não deve ser visto como um transtorno passageiro, mas sim tratado com medicamentos para que a vida possa correr normalmente durante esse período. Terceiro, quais são os diferentes sintomas deste transtorno? Além dos sinais típicos, como a sensibilidade das mamas e dor de cabeça, 5 de 8 sintomas que vou mencionar devem estar presentes para configurar o transtorno disfórico pré-menstrual. Primeiro, depressão, sentimentos de falta de esperança ou pensamentos autodepreciativos. Segundo, ansiedade, tensão ou sentimentos de estar fora de controle. Terceiro, forte instabilidade emocional. Quarto, raiva ou irritabilidade persistente, conflitos interpessoais aumentados. Quinto, desinteresse pelas atividades habituais. Sexto, dificuldade em se concentrar. Sétimo, falta de energia. E por último, alterações acentuadas do apetite, excessos alimentares ou avidez por determinados alimentos. A última dica de hoje, como a crise chega? Não é simples perceber quando o transtorno disfórico pré-menstrual está chegando. O ideal, segundo Carolina Ambrogini, é manter o controle, sabendo os dias que ocorrerá a menstruação e considerar de uma semana a 10 dias antes. Se durante esta fase aparecer sintomas já mencionados, é bem possível que o transtorno tenha chegado. Mas para ser o transtorno disfórico pré-menstrual, a sintomatologia deve estar interferindo no dia a dia da mulher, prejudicando o relacionamento interpessoal, o trabalho e demais atividades, esclarece a ginecologista. No programa de amanhã, voltaremos a falar sobre mais 3 referências desse transtorno disfórico. Dr. Helder Arco.
3: 7:35.

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0: 7:44.
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2: Continuarei a falar no programa de hoje sobre transtorno disfórico pré-menstrual. Hoje complementaremos as 4 referências de ontem com mais 3 sobre o transtorno disfórico pré-menstrual. Primeiro, a alimentação de quem está com o transtorno disfórico. Durante este período, deve-se limitar o consumo de alimentos gordurosos e o excesso de proteínas, ensina o clínico geral Renan Ruiz. Entretanto, um tipo especial de gordura é extremamente útil, o ácido cis-linoleico, encontrado em alguns óleos, especialmente de girassol. Verduras, legumes, cereais e leguminosas fornecem grande parte dos nutrientes que propiciam o adequado equilíbrio entre os hormônios femininos. Além disso, há diversas vitaminas e minerais que podem abolir os desagradáveis sintomas do transtorno disfórico pré-menstrual. São eles: complexo B, principalmente o B6, magnésio e ácidos graxos poliinsaturados. Recomenda-se ainda aumentar o consumo de fibras, limitarem a ingestão de produtos lácteos, leite e derivados, portanto, e diminuir o sal e a cafeína. Lê-se aqui como cafeína, café, chá mate, chá preto, tereré, chimarrão, refrigerantes do tipo cola, né? E assim por diante. Sinal vermelho também para os doces. Seu consumo excessivo pode aumentar o bem-estar, mas a sensação é passageira e a vontade costuma voltar com mais intensidade. Segundo aspecto, antes que apareça, tome providências. O primeiro passo é saber quando ocorre a menstruação e observar o aumento dos sintomas. Deve-se procurar um ginecologista e, ao receber o diagnóstico do transtorno disfórico pré-menstrual, recomenda-se que a mulher avise colegas de trabalho e parentes que sofre da doença. Também é indicado que ela mantenha uma agenda e tente não marcar compromissos importantíssimos durante este período. Outro ponto importante é procurar evitar situações de estresse. Uma alimentação leve e saudável e exercícios físicos são recomendáveis impreterivelmente nesta fase. Última dica de hoje em relação ao transtorno disfórico pré-menstrual são os tratamentos eficazes. O tratamento costuma ser com antidepressivos. Entre as medicações mais usadas estão os inibidores da secreção de prolactina, os diuréticos, a

0: progesterona e o estradiol. Os antidepressivos inibidores seletivos da recaptação da serotonina têm sido recomendados como a primeira linha de tratamento para o alívio dos sintomas de alteração do humor e da TPM e do transtorno disfórico pré-menstrual. Os sinais físicos também costumam melhorar com a ação desses medicamentos, que atuam favoravelmente na irritabilidade, angústia e depressão. Portanto, creio que durante esses dois programas você conseguiu ver alguma coisa sobre o transtorno disfórico pré-menstrual, que pode parecer com TPM, é até parecido, mas não é a mesma coisa. Dr. Helderado.
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Dito, tudo fez Deus formoso no seu devido tempo. Também pôs a eternidade no coração do homem. Eu creio que isso explica por que sentimos tanta insatisfação, tanta decepção com a natureza transitória das coisas desta vida. Nada que não seja tão eterno como Deus pode satisfazer o anseio de nossa alma. Significa, amigo, amiga, que o mundo material, ele não constitui a essência da nossa existência. Ainda que estejamos fisicamente ligados a esse mundo, mental, espiritual e psicologicamente, nós estamos unidos ao mundo eterno. Razão porque temos sempre em mente uma profunda preocupação com o futuro. Deus, o Criador, ele pôs em nós a semente da vida, o anseio pela vida. Razão porque Salomão diz: Deus pôs a eternidade no coração do homem. Você sabe, viver é bom, claro. Nós somos feitos para a vida. Morrer, sim, não é natural, não é bom. Por isso nós evitamos a morte, nós fugimos, resistimos. Nós não gostamos nem de falar ou pensar no tema da morte. E algumas pessoas que até têm medo dos mortos. Eu vejo nessa insatisfação com a morte mais uma forte evidência de que nós somos criados para a vida. O anseio pela vida indica nossa origem e propósito. Se bem que há dias em que a luta pela vida fica tão pesada, as coisas se complicam tanto e a vida fica tão difícil que a morte parece preferível à vida. Isso é compreensível. Até homens de Deus como Jó, Moisés, Davi, Elias, Jonas tiveram seus momentos de desespero, mas superaram e venceram. Porém, infelizmente, tem crescido o número de pessoas que renunciam à própria vida, se autodestroem, praticam o suicídio. Pesquisas apontam que, destas pessoas que se matam, 70% delas estão com depressão. Uma pessoa depressiva está mentalmente enferma e precisa buscar ajuda dos familiares, amigos e, é claro, terapeutas, médicos e, se necessário for, medicamentos. Mas, obviamente, que o primeiro a quem a gente deve recorrer é o nosso Deus. Bem, mas hoje eu não quero falar sobre morte, sim sobre vida. Deus pôs a eternidade no coração do homem. Deus pôs o desejo de vida e de vida plena, vida abundante, constante, permanente. Existe um autor bíblico que ama esse tema, o tema da vida, e eu me refiro a João, o discípulo amado. Para ele, a vida está em Deus. A vida é Jesus. No Evangelho de João, nas três epístolas pastorais de João, nas cartas de João e também no livro do Apocalipse, o último da Bíblia, que tem João como seu autor, Jesus Cristo é todo o tempo apresentado como sendo a vida. Por exemplo, Evangelho de João, capítulo 1, verso 4. O Evangelho já começa dizendo assim: a vida estava nele, referindo-se a Cristo, e a vida era a luz dos homens. Oh, louvado seja o nome do Senhor! A vida estava nele e a vida era a luz dos homens. Você quer ter vida? Vida plena. Vida com sentido, com propósito. Você quer compreender sua origem e encontrar sua identidade? Você quer ter uma visão do futuro cheia de esperança e certeza? Então volte-se para o Senhor Jesus, porque nele há vida
e vida

Somente quando nós nos encontramos com Deus, então nós encontramos a verdadeira razão da nossa existência. É em nossa reconexão com Deus que a gente se encontra. Nós nos encontramos com nós mesmos, com os nossos semelhantes, com a existência, com a vida. Tudo depende de nos reconectarmos a Deus. Que o Senhor lhe abençoe. Lembre-se disso. Nada que não seja tão eterno como Deus pode satisfazer os anseios mais profundos do nosso ser.

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Muito bom dia, Nova Olinda, muito bom dia, turma boa, muito bom dia para você que já está conectado com a gente nessa manhã, né? Manhã de sexta-feira, sextou, hoje sexta-feira, dia 10 do mês de julho, para 2026, estamos chegando, né, com mais uma edição do seu, do meu, do nosso Manhã de Sucesso. É, muito mais, hoje muito mais feliz que ontem, sem medo de ser feliz, a gente chega para fazer a festa junto com você, juntos e misturado, com eu daqui, você daí, fazendo a festa.

0: 8 horas e 8 minutos, 8 e 8 da nossa cidade de Nova Olinda. Bom dia para você que tá conectado com a gente nos quatro cantos da cidade, aquele forte abraço. Eu já conto com o seu carinho, a sua audiência, a sua participação através do nosso telefone 984-94-8524, DDD98, para você participar ao vivo com a gente. Também tem o nosso WhatsApp, que é o 986-06-2498. Manda sua mensagem de texto, a sua mensagem de voz, pedindo o seu som favorito que você gostaria de ouvir. A gente vai tocar com todo carinho, né? Nessa manhã, manhã, né? Manhã de sexta-feira, dia 10, é... É você que tá conectado com a gente vai começar nossa sequência musical assim, bebê. Ao som dele, Tony, Antônio e Gabriel, com a música Chinelo de Prego. Pra você curtir a sequência. Logo após tem Gabriel Fidelis e MCGD com a música Chuva de Bala. E muito mais aqui na sequência pra você que tá sintonizado com a gente, melhor. 87,9, a frequência certa do seu dial.
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1: Oito e doze.

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0: Muito bem, estamos de volta para você que está sintonizado com a gente. Tá aí o som dela, Aline Reis e Zé Cantu, né? Com a música Remédio para Raiva. Para você que está conectado com a gente, graciosamente, 8 horas e 22 minutos. Vamos juntos até as 9h30, quando chega nossa amiga Silvana Rodrigues, o seu show da manhã, para comandar a sequência para você, né? Vamos lá, junto com você assim. Vamos para você as melhores músicas, os melhores sucessos. Quero te convidar para hoje, né? Hoje, sexta-feira especial, a sexta-feira mais que demais, ali mesmo, né? No Casarão Show, né? Tem aí pela primeiríssima vez recebendo um mega show com o Rei da Gaia, o cantor oficial da música. Quer conhecer tua mulher, né? Separa dela, isso? É pra você hoje, ao vivaço, aí no Casarão Show, né? E você na rua Dom Pedro II, é próxima à Panificadora São Luís, né? Você vai curtir o show aí do cantor Rei da Gaia. E pra fazer aquele pré-show pra galera, tem DJ Eagle Mix, tem também Chiquinho dos Teclados e banda Top Quente, é isso? E você não pode ficar de fora, é hoje, aí no Casarão Show. Você curtiu o show de brega com a voz dele, o Rei da Gaia, o cantor oficial da música, quer conhecer tua mulher. Então é pra amanhã, já amanhã sabadão especial, o nosso point. O nosso point mais que demais acontece ali mesmo, no Bar do Piseiro, na Vila Iraci, né? E você vai curtir aí o show do ex do Massacrador, DJ Scooby-Doo, pra fazer o clima pra cima envolvente. Lançamento das duas colunas da radiola Mega Tornado, pra fazer o clima. Começa tudo a partir das 21 horas. E à tarde, a partir das 4 da tarde, fazendo aquele vesperó, aquele esquenta pra turma curtir na sequência. E a partir das 21 horas, você vai curtir o show ao vivaço aí do DJ Scooby-Doo, o Massacrador, para você curtir a sequência. Para você que está nos acompanhando através aí, né? Você que acompanha a gente através do Instagram, né? Daqui a pouco estaremos ali fazendo um sorteio, daqui a pouco, de duas cortesias para você curtir o show do Massacrador amanhã ali no Bar do Piseiro, tá, turma boa? Aí, você pode seguir a gente lá no DJ Rainunes é oficial no Instagram, para você acompanhar nosso sorteio daqui a pouco. Para você concorrer duas cortesias, para você curtir o show do Massacrador amanhã ali mesmo, no Bar do Piseiro. Uma organização aí, meu parceiro Edilson Vieira, minha patroa Josa, com apoio especial aí do prefeito Ari Menezes, também do estúdio Nalisson Design, Railson Produções e Eventos, Bijoca da Radiola Estilo Musical. E a turma chega junto com a sequência amanhã, o nosso point ali mesmo, na Vila Iraci. Pra você que tá conectado com a gente, eu trago pra você aqui o som do Denis DJ, Nayara Azevedo, Propaganda Enganosa. Logo após tem o Rei da Gaia, quer conhecer tua mulher, separa dela, aqui na sequência pra você curtir assim.
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Muito bem, estamos de volta para você que está sintonizado com a gente. Aí na sequência, o som dele, Valdurães, com a música Te Superei, Te Superei, Ainda Te Pegaria, né? Para você que está sintonizado com a galera, são exatamente 8h41, 8h41 na cidade de Nova Olinda. Bom dia para você que está sintonizado com a gente aí na quadra 8. Estamos lá na quadra 8, né? Estão sintonizado com a gente, meu amigo, o grande Duca Pedra, está conectado com o parceiro Duca Pedra, aquele forte abraço, meu rei, obrigado pela sintonia, pelo carinho da audiência. Para você que está sintonizado com a gente também ali lá no Baco, né, meu amigo? É o grande Júlio Black, o Luquinhas, né? E toda a turma boa aí na quadra 8, aquele forte abraço, obrigado pela sintonia, pelo carinho da audiência. 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

0: Tudo bem, estamos de volta para você que está sintonizado com a gente. Tá aí o som dele, Big Mars, e a música ET do Job, né? Para você que está conectado com a gente. São exatamente 9 horas, são também de 8 horas, 8 horas e 53 minutos, 8 e 53 na cidade de Nova Olinda. Bom dia para você que está curtindo a gente na sequência, né? Você que está conectado, vou trazer para você muito mais aqui na sequência. Vou trazendo muito mais aqui na sequência para você que nos acompanha nessa manhã, né? Manhã de sexta-feira em Alto Astral para você curtir. Hoje muito mais feliz que ontem, semelhante feliz. Eu conto com a sua participação, o seu contato para você pedir a sua música, o sucesso. Um toque especial para o meu amigo Cláudio. Cláudio ali da quadra 2. Alô, Cláudio, bom dia, meu rei. Obrigado pela sintonia. Olá para você que está se tornando, qual é a participação dos ouvintes? É, participando com a gente aqui ao vivo, deixa eu ver o que vai. É, rapaz, vamos lá para você que está conectado. Olá para você que está curtindo, eu trago aqui na sequência o som do Eduardo Costa, Pele, Alma e Coração. Olá, participação dos ouvintes aqui, participando com a gente ao vivo. Olá, bom dia. Ô, meu amigo, quer ver qual é o sucesso?
1: Primeiro, eu vou querer com o Armado Batista, feiticeira.
0: Isso.
1: Segundo, eu quero com o Eduardo Costa, os 10 mandamentos de amor.
0: Ok, opa.
1: Oferecer para todos os ouvintes que estão ligados, tanto na cidade como no interior, do seu programa, e bom dia.
0: Bom dia. Tá aí, meu amigo José Vieira participando com a gente, pedindo seus sucessos, né? Para você conhecer a sequência, o som do Eduardo Costa. É, pele, alma e coração, logo após tem. Sucesso pra você curtir assim, ó.

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Muito bem, tá aí pra você que tá sintonizado com a gente, né? O som do DJ Alan, Duarte, a música Sinal de Ofélia. Pra você que tá curtindo a gente aqui na sequência, galera, são exatamente 9 horas e 22 minutos, 9h22 na cidade de Nova Olinda. Já estamos chegando ao finalzinho do seu, do meu, do nosso Maneiro e Sucesso. Primeiramente agradecendo a Deus por ter dado mais uma oportunidade e também agradecendo a cada um de vocês estiver junto com a gente até esse exato momento. Muito obrigado pela sintonia, pelo carinho de audiência e pela paciência. Prometemos voltar na segunda-feira, se Deus nos permitir. Mais uma edição do seu, do meu, do nosso Maneiro e Sucesso. Com eu daqui, você daí, juntos e misturados, né? Vou deixar minhas últimas de hoje aqui na sequência. O som de Mala Sem Alça, Lágrimas Reais. Logo após tem Banda Calcinha Preta, Adão e Eva, para você curtir na sequência. Então, para você, uma ótima sexta-feira.

Tudo bem, lembra você que está sintonizado com a gente, fechando a nossa sequência musical, trago para você o som do Rei Roberto Carlos, a música Rotina. Quem pede é meu amigo José Vieira, ali da rua Eugênio Ribeiro, pediu para curtir aí, né, o som do Rei Roberto Carlos, oferece, pediu para curtir, oferecendo para todos que estão sintonizados com a gente, tanto aqui na sede como na zona rural, e todos os seus amigos, né, para você curtir aí, o som de Mala Sem Alça, Lágrimas Reais, Calcinha Preta, Dão e Eva, logo após tem a música aí, né, o som do Roberto Carlos Rotina.

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0: dívida, viu? Que essa foi.
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0: 11:20.
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0: 11:21.
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2: 11:24.
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1: Alô, amigos do Esporte 11 horas, 11h25 em Nova Olinda do Maranhão, Esportes e Notícias no ar, pela sua 87,9, sexta-feira, 10 de julho de 2026 no ar, Esportes e Notícias no dia Mundial da Lei. Hoje é dia da pizza, olha, que maravilha, dia da pizza. Morte do Jackson do Pandeiro nesta data. Em 1982, em 2001, entrava em vigor o Estatuto das Cidades. Hoje é dia de Santa Felicidades e seus sete filhos. Faltando 174 dias para o ano de 2027. Seu Esportes e Notícias está no ar. Você pelas redes sociais, você também pelos aplicativos, pelo site. Obrigado pela audiência. Você no dial, na frequência 87,9, do mais longe para ficar pertinho de você, sexta-feira, 11 horas 26 minutos, na cidade de Nova Olinda do Maranhão. Obrigado para você que está com a nossa 87,9, com seu Esportes e Notícias. Destaques de hoje.
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1: Rodada da Copa da BR com 10 jogos agitam o final de semana. Jogos no Litoral Norte, Alto Turi, região do Pindaré. Copa Nova Olinda decide os semifinalistas. 4 jogos no Mangueirão para definir os seus semifinalistas. Etapa dos Jogos Escolares do Estado do Maranhão Regional Santa Luzia do Paroá começa amanhã com o atletismo. Hoje, congresso técnico o dia inteiro. Era para minha tarde, já não vai dar, porque nós estamos numa missão do censo, né? 11h27. Panorama nacional e internacional. Copa do Mundo, França avança sem dificuldades. Hoje tem mais bola rolando na Copa do Mundo. As favoritas estão chegando. Campeonato Brasileiro Série D, Imperatriz tem desafio na cidade de Fortaleza contra o Ferroviário no domingo. Série C, Maranhão Atlético. Tem o Ipiranga jogando em São Luís do Maranhão. O atacante novo-olindense Richarlison pode ser uma das opções do técnico Testoni. Giro esportivo em todas as modalidades no esporte para você. Campeonato Maranhense, Série B, rodada do final de semana. Atacante Elias, lá de Santa Luzia do Paraná, é reforço do Expressinho, lá do Furacão da Coab. 11h28, essas e outras novidades agora no seu, no nosso Esportes e Notícias, pela sua 87,9, do mais longe para ficar pertinho de você. Eu volto rapidinho com os destaques de daqui a pouquinho da Central de Notícias, destaques também do blog do Cícero Ferraz. 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

0: Muito bem, de volta, 11 horas 32 minutos em Nova Olinda do Maranhão, 11h32. 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Ó, 11h34 na cidade de Nova Olinda do Maranhão, Esportes e Notícias no ar. Daqui a pouquinho, 13 horas, tem o Jornal Central, que vai trazer as principais informações. O giro com as rápidas informações. Girando com a notícia, e eu trago uma notícia ótima. Ó, ótima notícia lá do blog do Cícero Ferraz, www.cíceroferraz.com. Atenção, galera jovem, né? Homens e mulheres. Concurso da PM e Bombeiros do Maranhão tem edital publicado com 3.350 vagas. Para você que é jovem, né, menos de 30 anos, ó, concurso da Polícia Militar do Estado do Maranhão e Bombeiros tem edital publicado. O governador do Maranhão, Carlos Brandão, anunciou hoje, sexta-feira, a publicação do edital do concurso público da Polícia Militar do Maranhão e do Corpo de Bombeiros. O certame será organizado pelo SEBRASP e o edital já está disponível para consulta no site da banca. Ao todo, serão 3.350 vagas para provimento imediato, estão sendo ofertadas, com o objetivo de reforçar o efetivo das forças de segurança e ampliar o investimento do governo na área. Durante o anúncio, o governador Carlos Brandão afirmou que é o primeiro concurso do maior programa de concursos públicos da história. Além da área de segurança, o governo informou que novos concursos serão lançados para os setores da saúde, administração e educação, com o objetivo de ampliar o quadro de servidores estaduais e fortalecer os serviços públicos e melhorar o atendimento à população. Então, ó, primeirinho, já saiu aí, ó, já saiu o concurso para o Corpo de Bombeiros Militar e para a Briosa Polícia Militar do Estado do Maranhão, 3.350 vagas, né? Para você que é jovem, tá aí uma oportunidade para essa turma. Quem dera se eu tivesse menos de 30, né? Ah, nós estaremos aí candidatíssimo também a fazer este certo. Mas já passamos dos 50, né? Deixa para a turma nova aí. Turma nova eu tenho que incentivar para essa turma fazer. Então, concurso no estado do Maranhão, Bombeiros e Polícia Militar. Consulte lá no SEBRASP. A matéria completa está aqui, ó, www.cíceroferraz.com. Copa da BR de Seleções, tem 10 jogos que vão agitar a rodada no final de semana. daqui a pouquinho no bloco do esporte, e ontem uma tragédia lá na BR-226, em próximo a Grajaú. Um carro caiu em um lago e quatro mulheres acabaram morrendo. O acidente aconteceu próximo à cidade de Grajaú. Duas vítimas eram naturais de Araguaína, no Tocantins. Quatro mulheres morreram em um acidente registrado ontem pela manhã na 226, nas proximidades de Grajaú. O carro que viajava caiu em lago às margens da rodovia. De acordo com o Corpo de Bombeiros, as quatro vítimas estavam no mesmo veículo que seguiam para o município maranhense. Na suspeita é que a motorista tenha tentado realizar uma ultrapassagem antes de perder o controle da direção e sair das pistas. Duas vítimas eram naturais do Tocantins, lá no norte do Tocantins, conforme informou a corporação. As circunstâncias do acidente serão apuradas pelas autoridades, né, competentes. Está aqui as informações para você. Acesse www.ciceroferraz.com. Daqui a pouquinho tem Tereza Cristina, que vem com o Jornal Central, direto lá de São Luís do Maranhão. Ela vai trazer as principais informações das últimas 24 horas no estado do Maranhão. Já tem a Tereza Cristina para hoje? Então vamos lá trazer aqui a Tereza Cristina, que vai trazer para nós quais são os destaques principais de hoje. Seja bem-vinda, Tereza Cristina, quais são os destaques desta sexta-feira?
1: Olá, eu sou Tereza Cristina e você confere agora comigo alguns dos assuntos que vão ser destaques na edição do Jornal Central desta sexta, 10 de julho. Governo do Maranhão lança edital de concurso com mais de 3 mil vagas para segurança pública. Pastor é preso por suspeita de abuso sexual infanto-juvenil na Grande São Luís. Ex-diretor de creche de Timon foge após romper tornozeleira eletrônica. E a baixa umidade do ar deixa 10 cidades do Maranhão em alerta. Esses e outros assuntos em instantes, aqui na sua emissora.
0: Muito bem, daqui a pouquinho na nossa emissora, que é sua emissora, 11:39. Vamos para um break, já eu volto com o esporte.

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0: Muito bem, 11 horas 42 minutos, chegou a hora.
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0: É verdade, as notícias do esporte aqui na sua 87,9, do mais longe pra ficar pertinho de você. E a Copa do Mundo ontem, né? Ontem, vamos lá. A França não fez nem força, né? Rapaz, a parte do jogo que eu assisti, já só a última parte do segundo tempo, quando já estava 2-0, a França não fez nem força. Ó, os favoritos. Um dos favoritos, né? Que eu considero até o principal favorito. França 2, Marrocos 0, Mbappé e Dembélé. O Mbappé empatou lá na artilharia com o Messi, né? Ambos têm 8 gols nesta edição de Copa do Mundo, né? O Mbappé, por ser novo ainda, tem grande chance de se tornar o maior artilheiro de Copas do Mundo da história, né? Então, 2-0. Deixa eu colocar esse óculos aqui para facilitar aqui. 2-0 para a equipe da França. Mbappé aos 14 do segundo tempo e Dembélé aos 20 minutos. A França está classificada para a fase semifinal da competição. Ontem também tivemos bola rolando. Ontem, presta atenção, ontem nós tivemos bola rolando lá na Europa. Bola demais rolando pelas ligas, vamos dizer, de terceira categoria lá, né? A bola rolou ontem. Ontem na Brasil Ladies Cup, que é o torneio feminino, Flamengo do Rio de Janeiro 4, Peñarol 1, Flamengo classificado, Palmeiras 3, Paraguai 0, Palmeiras classificado. Já é a final, né? Só é 2 jogos. Foram os jogos principais de ontem no Planeta Bola. Daqui a pouquinho eu trago a programação da sexta, do sábado e do domingo na sua 87,9, a programação nacional para você na Rádio Eixo AFM 87,9. Panorama regional, vamos destacando a Copa da BR de Seleções. Chegou o final de semana e 10 jogos vão agitar a rodada do final de semana. Jogos no sábado e no domingo. A principal competição.

estão confirmados para o sábado, amanhã dia 11, grupo 1, que é o grupo do litoral, em Godofredo Viana, no Aprijão. Godofredo Viana e Luiz Domingues vão a campo às 15h45. Godofredo Viana e Luiz Domingues pelo grupo 1 no sábado no litoral norte. Pelo grupo 2, amanhã no Silvio Jean, 15h45, cidade de Boa Vista do Gurupi, Boa Vista do Gurupi, Junco do Maranhão. Grupo 3, na cidade, não vai ser na cidade, né? Vai ser lá no povoado Macaca, que é o Bom Jesus da Mata. Vamos ter amanhã Centro do Guilherme, Presidente Médici, pelo grupo 3, que é o grupo de Nova Olinda. 17 horas, lá na Arena Pereirão, tem iluminação. Centro do Guilherme e Presidente Médici. Pelo grupo 4, na Arena Mangueirão, em Newton Belo, Governador Newton Belo e Araguanã. Estreia da seleção araguanense, lá comandada por Lian, e Nilberto e essa turma toda aí. Governador Newton Belo e Araguanã jogam às 15h45 lá no estádio Mangueirão, na cidade de Governador Newton Belo. Pelo grupo 5, dois jogos amanhã à tarde, lá no gramado. Alto Alegre do Pindaré e Altamira do Maranhão, 15h45. E na cidade de Santa Luzia, na Arena Macacão, Santa Luzia e Tufilândia, os jogos do sábado pela Copa da BR. Godofredo Viana e Luiz Domingues no grupo 1, Boa Vista do Gurupi, Junco do Maranhão, grupo 2, Centro do Guilherme e Presidente Médici pelo grupo 3, grupo 4, Governador Newton Belo e Araguanã, grupo 5, Alto Alegre do Pindaré e Altamira do Maranhão, Santa Luzia e Tufilândia são jogos do sábado. Todos os árbitros já foram definidos. No domingo, a bola vai rolar. Grupo 1 em Cândido Mendes, estádio Serra Dourada, lá na cidade de Cândido Mendes, né? Cândido Mendes e Carutapera jogam às 15h45. Grupo 2, cidade de Maracassumé, Arena Sargento Ramos, Maracassumé e Centro Novo do Maranhão. Pelo grupo 3, na Arena Guarani, Maranhãozinho e Santa Luzia do Paroá, atual campeã, estreia amanhã diante da seleção de Maranhãozinho, amanhã não, no domingo, na Arena Guarani. E grupo 4, lá no estádio J Belém, em São João do Caru, São João do Caru e Bom Jardim, são os jogos do final de semana. 6 jogos no sábado e 4 jogos no domingo, na primeira rodada da Copa da BR de Seleções. Até o momento, a Copa da BR de Seleções aqui já tem, ó, 30 seleções, né? Já tem 536 atletas registrados, né? Vão chegar aí aproximadamente a 900 jogadores participam da Copa da BR, porque são 30 por cada seleção. Então nós já temos aqui 536 atletas registrados na competição. A competição que começou no último final de semana com um empate entre Carutapera e Godofredo Viana 0-0 e um empate lá em Zedoca, Zedoca 1-1 também para São João do Caru. Algumas seleções já vão para a segunda rodada. O caso das seleções do grupo 4 já vão para a segunda rodada e as seleções do grupo 1 já tem seleção que vai para a sua segunda jornada, né? Então nós estamos aí já nessa expectativa. Então a bola vai rolar na Copa da BR neste final de semana para 10 jogos e você vai acompanhar os resultados completinho. Amanhã, no nosso programa do sábado, né, às 11h30, no nosso Balanço Esportivo, a gente volta a destacar a Copa da BR com todos os detalhes. 11 horas mais 49 minutos no panorama local. Vamos destacando a etapa regional dos jogos escolares, né, dos jogos escolares que vai acontecer
na cidade de Santa Luzia. Santa Luzia do Paroá, pelo segundo ano, é

0: a sede da etapa regional tem uma boa estrutura, tem um bom estádio que vai receber o atletismo, tem bons ginásios, né? Então, quatro ou cinco ginásios. Tem o ginásio do Cléo Beto, muito bom, que vai receber o basquete. Tem o Jorge Rachid, que recebe o futsal, lá que é o central. Tem o ginásio do Paruá, lá o Raimundo Pacheco, muito bom, né? O Raimundo Pacheco, muito bom. Ainda tem o ginásio do IFMA e o ginásio do Bairro Novo. Então tem uma estrutura muito boa. Recebeu o ano passado o investimento da CEDEL também, em parceria com a prefeitura lá de Santa Luzia do Paruá. Então, muito boa estrutura de Santa Luzia, né? Além da parte de hotel, a parte de alimentação, deslocamento, muito bom. Então, amanhã, hoje, durante todo o dia, estão acontecendo os congressos técnicos, que são as reuniões, os sorteios de grupos, definição de regulamento, todos esses detalhes mais burocráticos. Amanhã já começa o atletismo, a saída da delegação de Nova Olinda do Maranhão, a nossa Mônica, que é a secretária de Juventude, o professor Roab, que é o secretário adjunto e o coordenador do jogo, já estão avisando aqui para a galera. Amanhã, saída da delegação dos alunos, né, do atletismo regional de Santa Luzia. 6 horas da manhã, amanhã a saída lá na escola do estado. Na escola CETA, amanhã a turma sai cedo, porque o atletismo sempre começa bem cedinho, que é para evitar aquele sol desgastante. Boa sorte para a nossa meninada. A partir da segunda-feira estarei também já acompanhando esta... amanhã eu já estou acompanhando na segunda-feira essa turma aqui. Tote Ravel, tá ligado lá em Marabá. Cadê o nosso Luiz Vidal? Luiz Gabriel, né? Luiz Vidal estava jogando a Copa de Base lá em Araguaína. Na estreia, o homem fez 3 gols lá. Ó, nosso Tote Ravel, tá ligado na programação lá na cidade de Marabá. Muito bem, lá em Marabá. O Felipe Pará tá convocado para a seleção de Santa Luzia, né? Se o Águia continuar, ele não vem para cá, né? Até porque ele não vai deixar o futebol profissional. Mandar um alô aqui pro nosso João Batista Varlan, lá na cidade de Monção, o Fera Jovem, né? Nosso Davi Coelho, tá ligado? Santos está de olho no garoto do nosso Tote Ravel. É isso, muito bem. Boa notícia também, ó. Até o final do mês, o João Maradona fará aqui em Nova Olinda, fará a avaliação anual da Escolinha do NOEC. Todo ano a Escolinha do NOEC, a Escolinha junto com os pais e com os amigos, né? Não é que alguém, não. Nós sempre buscamos ajuda com os amigos, né? Para a gente conseguir pagar a despesa do João, que ele vem para o Maranhão, né? Então, todos os anos ele faz, né? Nós estamos aqui. Essa semana é semana de jogos escolares. Então, na última semana de julho, que é a nossa também de férias, né? Nós vamos realizar a avaliação aqui em Nova Olinda. Está praticamente certo para Nova Olinda, Escolinha do NOEC, para Santa Luzia do Paruá com a Escolinha CEC e para Governador Nunes Freire com a Escolinha do Internacional. Ele virá para ver o João agora, ele é observador técnico oficial do Retrô. Inclusive aqui o nosso menino ali de... O pai dele, o Paulo, está morando em Bacabal, mas ele é natural aqui de Presidente Médio. Assinou o contrato de formação esta semana, né? Esta semana. Está aqui as informações para você. Então, vamos ter aí em breve essa parceria aí da Escolinha do NOEC com o João. Virá, já nos garantiu que vai vir... Né, até o final do mês eu vou anunciar aqui no Esportes e Notícias, nas redes sociais da Escolinha do NOEC, no blog do Cícero Ferraz. Você vai ficar por dentro da avaliação técnica. 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É hora da Copa Nova Olinda, que tem um apoio de muita gente que está nos ajudando, né? Lá quem acompanha as transmissões da NOEC TV, vê lá no cantinho da tela a quantidade de pessoas que nos ajudam na divulgação e na competição. Vamos ter a Copa Nova Olinda, categoria Sub-19. A bola rola neste final de semana, amanhã, 16h. A bola vai rolar lá no Estádio Municipal Mangueirão. 16h, a bola vai rolar para Criciúma e Nova Aliança. Criciúma é do interior de Santa Luzia do Paroá, lá do Cisino. E o Nova Aliança de Zedoca. Às 15h45, apresentação das equipes. Arbitragem definida com Antônio Leilson Macedo, Ronaldo Bezerra Gonçalves e Franciele Araújo. E a Carla Salles é a quarta árbitra para Criciúma e Nova Aliança. Terminou empate, decisão nos pênaltis. Domingo pela manhã, Pelônia, Escolinha Noex, Sub-17, Estádio Mangueirão, 8h30 da manhã no domingo. O árbitro é Fera Maranhão, de Santa Luzia do Paroá, Fábio Cabral Magalhães, de Santa Luzia do Paroá, e Antônio Leilson, e o Marlon Ismael é o quarto árbitro no... Aliás, é... Exatamente, não, a Carla. Domingo pela manhã é Fera Maranhão, Fábio Cabral, Franciele Araújo e Carla para Noex, Sub-17, Escolinha Pelônia. Domingo, 14h20, América de Boa Vista do Gurupi. Te mando um abraço para o nosso Geilson e Panela de Aragonã. Alô, Nilberto. E toda a turma, o Gustavo, que é o treinador da equipe, né? América de Boa Vista e Panela de Aragonã, Fera Maranhão, árbitro, Fábio Cabal, assistente 1, Antônio Leilson, assistente 2. E para fechar, Noex Sub-19, nova geração de Presidente Médici. Antônio Leilson, Fera Maranhão, Fábio Cabral e Carla Salles, as autoridades que trabalham neste final de semana na Copa Nova Olinda, categoria Sub-19. Amanhã, anotem, amanhã futebol no Estádio Mangueirão, Criciúma e Nova Aliança. Que horas? 16h. Domingo pela manhã, 8h30, Pelônia e Noex Sub-17. Domingo, 14h20, América e Panela de Aragonão, América de Boa Vista do Gurupi. E para fechar, Noex Sub-19, nova geração. Das 8 vão restar 4. Para as semifinais, no próximo final de semana já tem as semifinais da Copa Nova Olinda Sub-19, que é uma marca da Escolinha do Noec, com apoio da Liga Esportiva Nova Olindense e com a parceria da Secretaria Municipal de Esporte, que cede gentilmente lá as instalações do Estádio Municipal Mangueirão. E um abraço a todos os presidentes, diretores das 12 escolinhas que estão participando desta competição. Tá aqui para você a Copa Nova Olinda e o futebol no final de semana. 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Deixa eu mandar um abraço para Neilton. Volta para cá com os esportes. Vamos voltar para cá para nossa emissora. Vamos lá. Ajudar a pagar energia, que o negócio não tá fácil. Não tá fácil. Ó, hoje, Copa do Mundo, Espanha e Bélgica. Quem é favorito? A Espanha. No fundo, eu queria que fossem os belgas, né? Que avançassem. Espanha e Bélgica, 16h. Campeonato Brasileiro Série B. Hoje à noite, Juventude do Rio Grande do Sul e Vila Nova de Goiás, 19h, lá na Serra Gaúcha. Imagine o frio que está lá em Caxias do Sul, né? Lá na Serra. Esporte Clube do Recife e Botafogo de São Paulo às 21h. Alô, Fábio Júnior, aquele abraço para você, Dona Francisca Lima. Hoje, então, esta programação da sexta-feira. Para amanhã, sábado, Copa do Mundo, 18h. Era a hora que era o Brasil para estar jogando amanhã, entendeu? Mas aqueles caras não têm vontade, né? Noruega e Inglaterra, era para ser Brasil e Inglaterra amanhã. Mas não foi, é Noruega. Noruega e Inglaterra, 18h. E 22h, Argentina e Suíça. Eu sou suíço desde pequenininho amanhã, viu? Eu sei que não dá, não vai dar, mas vamos torcer. Noruega e Inglaterra, Argentina e Suíça amanhã. Amanhã tem a Série C, do Campeonato Brasileiro com Caxias e Floresta, 11 horas da manhã, lá em Caxias do Sul. Série D amanhã, dois jogos, Portuguesa de São Paulo e Marcílio Dias de Santa Catarina. 15, Piracicaba e Cianorte. Amanhã mais dois se classificam. Amanhã nós vamos ter também o Maranhense da Série B. Campeonato Maranhense da Série B, Expressinho e Lago Verde, 15h30 no Nilzinho Santos. O atacante Elias, que é da Escolinha AFA, presidente da Escolinha AFA lá de Santa Luzia, para o Elias, que estava no Caeté, agora vai defender o Expressinho na reta final do Campeonato Maranhense da Segunda Divisão. Expressinho e Lago Verde, no Nilzinho Santos, 15h30. Na cidade de Pinheiro, no estádio Costa Rodrigues, um abraço para Paulo Vitor e Moisés Feitosa, Pinheiro e São Luís, 16 horas. Também amanhã, no Dario Santos, lá em São José de Ribamar, Tupã e Timon, e 17 horas no Leandrão, em Barra do Corda, Cordino e Araioses. É a programação principal para amanhã, e amanhã o Flamengo realiza amistoso, 19h30, Flamengo e Benfica de Portugal. A programação para o sábado. Para o domingo, domingo não tem Copa do Mundo, crianças, né? Encerramento de fase amanhã. Domingo, Série B, 11 da manhã, Operário do Paraná e Novo Horizontino. 16 horas, São Bernardo e Cuiabá. Ainda no domingo, Avaí e Náutico, 16 horas, Atlético de Goiás e Fortaleza. O Atlético de Goiás, o Roger Silva, é o novo treinador, né? Roger, que era centroavante. CRB e Goiás, 19 horas. Campeonato Brasileiro Série C, domingo, Barra e Santa Cruz, 11 da manhã, lá em Camboriú, Santa Catarina. 11 da manhã, Inter de Limeira e Amazonas. 16 horas, no Castelão, Maranhão Atlético e Ipiranga. O novo-olindense Richarlis deve fazer sua estreia, pelo menos será a opção para o técnico Testoni do Maranhão Atlético. Maranhão e Ipiranga, o MAC precisa dessa vitória para se afastar da zona do rebaixamento. Teremos ainda Ituano e Ferroviário, Paysandu e Guarani, Anápolis e Maringá, Botafogo da Paraíba e Confiança. Na Série D, jogos de volta da terceira fase, São Luís e Velo Clube, lá em Juí, interior de Santa Catarina, ABC de Natal e Águia de Marabá, Gama e Porto Velho, Iguatu e Maguari, Manauara e Goiatuba, Portuguesa do Rio e São José, Uberlândia e Serra Branca, Asa e Ivinhema, Capital e Nacional do Amazonas, e na cidade de Fortaleza, no Presidente Vargas, Ferroviário e Imperatriz. No jogo da ida, lá no cavalo, lá no Frepfan da Abadia, Cavalo de Aço ficou no empate em 1-1. Torcendo para o Imperatriz avançar de fase. 13 e craque fecham esta fase no próximo domingo. Tá aí todas as informações para você, o resumo completo do mundo da bola. Um abraço, amanhã 11h30 eu tô de volta com o Balanço Esportivo. Só o esporte amanhã, 11h30 da manhã. Gravado ou ao vivo amanhã, estaremos aqui na sua 87. Ótimo final de semana para todo mundo.
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A força da fé nos ajuda a prosseguir, com certeza, pelos caminhos que temos que ir. Nos ajuda, com certeza.

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3: Eu gostaria de dizer muitas outras coisas nesse momento, mas eu acho que vou dizer melhor cantando, viu? É o que eu sei mesmo fazer.

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Afinadíssimo.

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1: Governo do Maranhão lança edital de concurso com 3.350 vagas para segurança pública. Pastor é preso por suspeita de abuso sexual infanto-juvenil na Grande São Luís. Ex-diretor de creche de Timon suspeito de abuso sexual foge após romper tornozeleira eletrônica. A gente fala também das inscrições do ProUni que encerram nesta sexta com mais de 9 mil bolsas para o Maranhão. Influenciadora Virgínia Fonseca pode ser responsabilizada por práticas abusivas na divulgação de bets. E a baixa umidade do ar deixa 10 cidades do Maranhão em alerta até sábado. Está no ar a edição do Jornal Central desta sexta, 10 de julho de 2026.
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1: O Maranhão terá tempo instável no centro-norte com possibilidade de pancadas de chuvas. Já no interior do estado, predomina um tempo seco, baixa umidade do ar, principalmente no extremo sul. O IMET mantém o alerta amarelo de perigo potencial para baixa umidade relativa do ar, válido até às 18 horas de sábado. Estão sob o alerta os municípios de Alto Parnaíba, Balsas, Barão de Grajaú, Lagoa do Mato, Nova York, Parnarama, São Francisco do Maranhão, São João dos Patos, Sucupira do Riachão e Taço Fragoso. Em Imperatriz, dia de sol, nuvens, mas sem previsão de chuva. A máxima prevista é de 32 graus. Em São Luís, a previsão é de sol com algumas nuvens, sem chuva, e a máxima pode chegar aos 30 graus. O governo do Maranhão publicou nesta sexta o edital do concurso público para a Polícia Militar e Corpo de Bombeiros Militar. Ao todo, estão sendo ofertadas 3.350 vagas imediatas. O concurso será organizado pelo SEBRASP e o edital já está disponível para consulta. Durante o anúncio, o governador Carlos Brandão informou que novos editais para a Polícia Civil, Perícia Oficial e Administração Penitenciária serão publicados nos próximos dias. O governo também anunciou que novos concursos estão previstos para as áreas da saúde, educação e administração pública, com o objetivo de ampliar o quadro de servidores do estado.
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1: Um pastor foi preso nesta quinta suspeito de abuso sexual infanto-juvenil na Grande São Luís. Jalber Pereira.
2: Um pastor identificado apenas como Luiz foi preso nesta quinta-feira na região Itaquibacanga, em São Luís. Ele é suspeito de praticar abusos sexuais contra crianças e adolescentes dentro de uma igreja localizada no município de Passo do Lumiar. Segundo a Polícia Civil, ao menos 3 vítimas, 2 delas já maior de idade, teriam denunciado os fatos na delegacia do Maiobão, onde foi instaurado inquérito policial para investigar o caso. As investigações apontam que os abusos ocorriam nas dependências da igreja, situada no bairro Lima Verde, quando o homem chamava as vítimas para o escritório da instituição, oferecia presentes e em seguida solicitava que elas tirassem fotos íntimas, sob a justificativa de que seria necessário acompanhar o desenvolvimento corporal das mesmas. As investigações apontaram ainda que o líder religioso também é suspeito de levar os meninos para passeios e banhos em rios, com a finalidade de praticar os atos sexuais. Na época dos fatos, a instituição religiosa era chamada de palavra falada e em seguida passou a ser chamada de tabernáculo, em uma tentativa de desvincular a imagem do investigado. Após os procedimentos legais, o suspeito foi encaminhado ao sistema prisional, onde permanece à disposição da justiça. Central de Notícias Brasil, Jalber Pereira.
1: E ex-diretor de creche de Timon foge após romper tornozeleira eletrônica. Taliana Luiz.
3: O professor e ex-diretor de uma creche de Timon, Alberto Luiz Freitas Monção, de 49 anos, está sendo procurado pela justiça após romper a tornozeleira eletrônica que utilizava. Ele é investigado por suspeita de estuprar várias crianças. Segundo a Polícia Militar, depois que a prisão preventiva foi revogada, o investigado danificou a tornozeleira eletrônica e deixou na rodoviária de Timon. Em seguida, ele fugiu e até o momento não foi localizado. Alberto Luiz havia sido preso no dia 27 de maio deste ano, durante as investigações sobre os supostos crimes. De acordo com a Polícia Civil, os abusos teriam acontecido dentro da própria creche onde ele trabalhava como diretor. As investigações apontam ainda que a polícia teve acesso a imagens do circuito interno de segurança. Em um dos registros, o então diretor aparece acompanhado de duas crianças em uma sala. O material faz parte das provas reunidas no inquérito. No mês de junho, o investigado passou a responder o processo em liberdade após a revogação da prisão preventiva e foi afastado das funções administrativas da instituição. A decisão da justiça ocorreu porque o Ministério Público não apresentou a denúncia dentro do prazo legal. Mesmo em liberdade, Alberto Luiz deveria cumprir medidas cautelares, entre elas o uso de tornozeleira eletrônica que foi rompida antes da fuga. As forças de segurança agora continuam realizando buscas para localizar o suspeito. Central de Notícias Brasil de São Luís, Taliana Luiz.
1: A seguir, casal é rendido por criminosos em área nobre de São Luís e obrigado a fazer Pix.
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1: Um casal foi rendido por 5 criminosos armados durante um passeio no espigão da Península da Ponta da Areia em São Luís, na madrugada desta sexta. Os suspeitos estavam em 2 motocicletas e abordaram as vítimas no local. Segundo o registro policial, o casal foi levado para uma área de mata, onde os criminosos fizeram ameaças de morte e obrigaram as vítimas a realizar uma transferência via Pix no valor de R$ 250. Os assaltantes também roubaram 2 aparelhos de celular, um cordão de ouro, relógios e cartões bancários. Após o crime, os suspeitos fugiram e o caso passou a ser investigado pela Polícia Civil. E 2 homens foram presos suspeitos de assaltos na Avenida Litorânea, em São Luís. Roberto Ramos.
11: A Polícia Civil do Maranhão prendeu nesta quinta-feira 2 homens acusados de integrar um grupo criminoso responsável por uma série de roubos registrados na Avenida Litorânea, em São Luís. A operação foi realizada pela Superintendência de Polícia Civil da capital e faz parte das investigações sobre crimes praticados na madrugada do dia 19 de junho, quando várias vítimas foram assaltadas na orla da capital. Entre os casos investigados está o assalto a um professor universitário que ganhou repercussão após a vítima relatar nas redes sociais os momentos de tensão vividos. Segundo a Polícia Civil, O grupo era formado por aproximadamente 6 integrantes que atuavam de maneira coordenada, utilizando 3 ou 4 motocicletas. As investigações apontam que os criminosos circulavam pela cidade tentando se passar por entregadores de aplicativo. A identificação dos suspeitos foi possível após análise de imagens de câmeras de videomonitoramento, além dos depoimentos das vítimas que forneceram informações sobre as características dos envolvidos, dos veículos utilizados e da dinâmica das ações criminosas. Com autorização da Justiça, equipes da Polícia Civil cumpriram mandados nos bairros Vila Palmeira e Coroado. Durante a operação, foram apreendidas 2 motocicletas. Os 2 investigados foram encaminhados à unidade policial, onde permaneceram à disposição da Justiça. A Polícia Civil informou que as diligências continuam para identificar e localizar os demais integrantes da quadrilha, recuperar os bens levados durante o assalto e reunir novas provas para esclarecer todos os crimes atribuídos ao grupo. Central de Notícias Brasil, Roberto Ramos.
1: E a Polícia Militar do Maranhão anunciou o reforço da Operação Catraca após novos assaltos a ônibus na Grande São Luís. Thaís Brusaca.
12: A mais recente onda de assaltos a ônibus na Grande São Luís levou ao reforço da Operação Catraca. A Polícia Militar intensificou as abordagens em pontos estratégicos do transporte coletivo para tentar reduzir esse tipo de crime. Segundo o tenente-coronel Frederico Beltran, comandante do policiamento da Área Leste, apesar da complexidade da segurança dentro do sistema coletivo de São Luís, a PM tem trabalhado para reduzir os crimes nesses locais.
13: E como é complexo a segurança do transporte coletivo. Então nós temos uma frota aproximadamente de 850 ônibus que serve a aproximadamente 700 mil habitantes dentro da região metropolitana, isso num dia útil. Esse ano de 2026, estamos diminuindo o índice de assalto a coletivo nos 5 primeiros meses, com a redução em relação ao ano de 2025 de 30%.
12: Em pouco mais de uma semana, 2 ônibus foram alvos de assaltos na região metropolitana. O caso mais recente aconteceu na Estrada da Maioba, em São José de Ribamar, quando 3 homens armados com facas anunciaram o assalto. Durante a ação, o motorista perdeu o controle do veículo e colidiu contra um poste. Ninguém ficou ferido e os criminosos fugiram com pertences dos passageiros. Central de Notícias Brasil, Thaís Brusada.
1: No próximo bloco, Virgínia Fonseca pode ser responsabilizada por práticas abusivas na divulgação de bets.
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14: 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E você que é anunciante e precisa divulgar sua marca, sua campanha, sua empresa em qualquer lugar do Brasil? Esse vídeo é para você. Se você tem algum veículo de comunicação, o processo é simples. Basta acessar a opção Acesso do Diretor de Mídia, cadastrar o seu meio de mídia, informar sua região de atuação, seus horários disponíveis, seu WhatsApp e todos os dados necessários. Depois disso, seu espaço fica dentro da plataforma, pronto para receber pedidos de anunciantes que querem divulgar naquela região. Agora, se você quer anunciar, também é muito fácil. Você acessa a opção Acesso do Anunciante, informa a região onde deseja divulgar e escolhe em qual veículo quer veicular sua propaganda. Pode ser rádio, TV, outdoor, painel LED, carro de som, influenciador ou portal. A plataforma mostra tudo o que está disponível naquela localidade. Você escolhe o melhor meio, define o horário ou formato, realiza o pagamento e vincula o seu material de anúncio. Ou seja, mais segurança para quem anuncia e mais oportunidade para quem vende a mídia. Seja rádio, televisão, outdoor, painel LED, carro de som, influenciador ou portal, tudo ficou mais prático em um só lugar. Vem para o mundo da mídia e leve sua comunicação mais longe.
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1: Suspeito de tortura e dois homicídios é preso na cidade de Bacuri. Repórter Batista Peixoto.
16: A Polícia Civil do Maranhão prendeu na tarde de ontem um homem investigado por envolvimento em dois homicídios registrados no município de Bacuri e por um crime de tortura ocorrido em Serrano do Maranhão. A prisão foi realizada durante uma operação coordenada pela Delegacia de Polícia Civil de Bacuri, após um trabalho de investigação e inteligência que permitiu identificar o paradeiro do suspeito, que não teve a identidade revelada. De acordo com as investigações, os crimes atribuídos ao preso ocorreram entre os meses de março e junho deste ano. Além dos homicídios em Bacuri, ele também é apontado como responsável por um caso de tortura registrado no município vizinho de Serrano do Maranhão. As autoridades informaram ainda que o investigado seria integrante ou prestaria apoio a uma organização criminosa com atuação na região, circunstância que também é alvo das investigações conduzidas pela Polícia Judiciária. Segundo a corporação, o suspeito mudou de endereço diversas vezes nos últimos meses, na tentativa de dificultar sua localização e evitar o cumprimento dos mandados judiciais. Apesar das tentativas de fuga, os policiais conseguiram localizar e prender o investigado durante a operação de ontem. Após a realização dos procedimentos legais na delegacia de Bacuri, ele foi encaminhado ao sistema prisional, onde permanecerá à disposição da justiça enquanto as investigações prosseguem. De Pinheiro, na Baixada Maranhense, Batista Peixoto.
1: Uma das maiores influenciadoras digitais do país, Virgínia Fonseca, pode ser responsabilizada por práticas abusivas na divulgação de bets. Repórter Gésio Passos.
17: O Ministério Público do Distrito Federal e Territórios pede a responsabilização da influenciadora Virgínia Fonseca e do site de apostas Blaze por práticas abusivas de divulgação de apostas, com condenação de R$ 120 milhões de reais por danos morais coletivos. A Promotoria de Defesa do Consumidor ingressou com ação civil pública nesta quarta-feira e pede ainda medidas imediatas para impedir a repetição de abusos publicitários de bets. Para o MP, a contratação de influenciadores com elevada capacidade de replicação e alcance massivo leva à captação de consumidores hipervulneráveis. O site Blaze estaria usando estratégias capazes de transmitir falsa impressão de ganhos fáceis. A ação cita uma publicação de Virgínia Fonseca durante a Copa do Mundo. Ela divulgou em suas redes sociais conteúdo que aparentava realizar uma aposta na vitória de Cabo Verde contra a Argentina, sem identificar que se tratava de publicidade. Virgínia teria recebido 30% sobre a perda de apostadores captados. A Procuradoria pede que seja suspenso qualquer mecanismo que vincule remuneração dos influenciadores ao prejuízo dos apostadores, ao volume de apostas e ao desempenho econômico da operação. O MP solicita ainda multa diária de R$ 1 milhão no caso desse descumprimento. Virgínia também estaria obrigada a remover de suas redes sociais todo o conteúdo relacionado a apostas que promovam lucro irreais, induzam o consumidor ao erro ou estimule apostas específicas disfarçadas de conteúdos de natureza pessoal. Para esse descumprimento, o pedido é de multa de R$ 500 mil por dia. A defesa de Virgínia Fonseca refutou em nota as alegações, especialmente qualquer afirmação de conluio, atuação predatória ou intenção de causar prejuízos aos consumidores. O site Blaze informou que cumpre a legislação e normas que regulamentam as apostas online e que suas operações são pautadas pelas melhores práticas de mercado. Da Rádio Nacional em Brasília, Gésio Passos.
1: E as bets estão proibidas de usar influenciadores em suas mídias e precisam incluir alertas eletrônicos. De Brasília, nosso correspondente Paulo Otarã.
18: A partir da próxima sexta-feira, as propagandas de apostas esportivas vão precisar exibir alertas obrigatórios, lembrando aquelas que nos acostumamos a verificar nas propagandas de cigarro e de bebidas alcoólicas. Estas novas regras têm limitadores, como o veto a que influenciadores digitais e comentaristas possam ser contratados para induzir o público às apostas. A portaria que estabelece esse novo regramento foi elaborada em conjunto com o Ministério da Justiça e prevê a atuação do Sistema Nacional de Defesa do Consumidor, a fim de garantir o cumprimento das novas regras. Já foram notificadas 37 fintechs suspeitas de movimentar recursos de bets ilegais. O secretário especial da Receita Federal, Robinson Parreirinhas, disse que uma desativação ampla está sendo feita, começando com estas notificações.
19: São 56 mil sites, aplicativos, plataformas derrubadas de bets ilegais no país até hoje. Quase 1000 perfis de influenciadores removidos de redes sociais. Essas informações que as empresas de apostas têm fornecido ao Ministério da Fazenda estão sendo compartilhadas sem o dono do dado de investimento de processo com as demais autoridades e tem permitido a gente devagar operações do país de responsabilidade a quem distribui as nossas vendas.
18: Além dos alertas, as campanhas não poderão mais criar senso de urgência, não poderão divulgar históricos de premiação como isca e muito menos apresentar as apostas como um ganho fácil. Por determinação do STF, beneficiários do Bolsa Família e do PPC estão, agora sim, proibidos de acessar plataformas de apostas online. O mesmo vale para devedores que aderirem ao Desenrola. As penalidades para quem descumprir as novas regras vão de multa de até 20% do faturamento, a suspensão por até 180 dias e, em caso de reincidência, cassação da autorização para operar no Brasil. De Brasília, Paulo Otarã.
1: No próximo bloco, inscrições do ProUni terminam nesta sexta com mais de 9 mil bolsas no Maranhão.
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1: As inscrições para o programa Universidade para Todos, o ProUni, seguem abertas até as 23 horas e 59 minutos desta sexta. No Maranhão estão sendo ofertadas 9.669 bolsas de estudo entre vagas integrais e parciais. Para participar, o candidato deve ter concluído o ensino médio, ter feito o Enem de 2024 ou 2025, alcançado média mínima de 450 pontos e não ter zerado a redação. A inscrição é gratuita e deve ser feita no portal único de acesso ao ensino superior. Nesta edição, o ProUni oferece mais de 471 mil bolsas em todo o país, distribuídas em 380 cursos de 879 instituições privadas de ensino superior. Procon amplia a oferta de serviços e registra mais de 1 milhão de atendimentos no Maranhão. Repórter Letícia Maranhão.
20: Resolver uma cobrança indevida, renegociar dívidas, registrar uma reclamação ou até emitir documentos essenciais. Serviços que fazem parte da rotina de milhares de maranhenses e que têm se tornado cada vez mais acessíveis por meio do Procon Maranhão. Com a ampliação da rede de atendimento, o órgão ultrapassou a marca de 1 milhão de atendimentos em 2026.
21: Em 2022, nós tínhamos em torno de 60 unidades, hoje nós já estamos com 130 unidades. Né? Então, mais que dobramos as nossas unidades de atendimento para poder estar mais perto da população em todas as regiões do estado. Né?
20: A professora Aildes de Fátima procurou uma unidade do PROCON em busca de atendimento e encontrou um serviço ágil e acessível.
22: Apesar de eu ser do interior e vir, são 4 horas de viagem, quando não tem nenhuma interrupção na estrada, achei o atendimento ótimo.
20: Histórias como a da dona de casa, Gabriela Cardoso, mostram o impacto desse atendimento na vida da população. Além da defesa dos direitos do consumidor, o PROCON também reúne serviços que facilitam o acesso da população a benefícios e documentos, especialmente para quem mais precisa.
23: Nós precisamos de um atendimento realmente para o cidadão, né, com agilidade, que muitas das vezes, pelo fato da gente ser dona de casa, cuidar, né, do esposo, de filhos, o tempo é bem corrido e realmente com o agendamento se tornou muito, né, fácil e ágil o atendimento. Gostei muito.
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1: França vence Marrocos com brilho de Mbappé e avança à semifinal. Rafael Guimarães.
24: A França superou a seleção de Marrocos e está classificada para a semifinal da Copa do Mundo de 2026. Nesta quinta-feira, em Boston, nos Estados Unidos, a equipe europeia confirmou o favoritismo, dominou a partida e fez 2-0 nos marroquinos. Apesar de uma posse de bola um pouco menor na partida, os franceses terminaram o jogo com 22 chutes a gol, contra 5 do adversário. Como de costume, abusaram da velocidade e ligaram o modo rolo compressor desde o início. Depois de perder um pênalti mal batido ainda na etapa inicial, o craque Kylian Mbappé não se abalou e abriu o placar com um golaço aos 15 minutos do segundo tempo. 6 minutos depois, Dembélé deixou o dele e sacramentou a vitória por 2-0. Mbappé chegou a 20 gols em Copas do Mundo, um atrás de Lionel Messi, da Argentina, e segue na briga pela artilharia histórica do Mundial. Nesta edição, o craque francês já estufou as redes 8 vezes. Enquanto o Marrocos se despede da Copa, a França avança para a semifinal e aguarda o jogo entre Espanha e Bélgica para conhecer o próximo adversário na luta pelo tricampeonato mundial. Da Rádio Agência Nacional em Brasília, Rafael Guimarães.
1: 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Obrigada pela sua companhia e tenha um bom fim de semana.
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2: É comigo mesmo aqui pela sua emissora. A partir de agora, sejam todos muito bem-vindos em mais uma edição do seu Central Esporte. Nesta sexta-feira, hoje dia 10 de julho do ano de 2026, e vamos aos principais destaques de hoje.
3: Moto.
2: Equipe Master do Rubro Negro da Fabril volta a campo no próximo domingo para jogo festivo.
3: Maranhão.
2: Bode Gregório pode ter até 6 novidades para jogo diante do Ipiranga no próximo final de semana.
3: Imperatriz.
2: A delegação do Imperatriz viaja para jogo diante do Ferroviário na capital cearense. Também teremos informações sobre o futsal, campeonato quarentão e também Copa BR de seleções municipais. Daqui a pouco vamos trazer todas essas informações. Você vai acompanhar também. Piloto brasileiro fica entre os 5 melhores no segundo ranking do último GP. França vence Marrocos e avança às semifinal da Copa do Mundo. Estas e outras notícias você vai acompanhar a partir de agora no seu Central Esporte, que já está no ar.
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2: É comigo mesmo aqui pelas ondas da sua emissora. Você já sabe, todos os dias de segunda a sexta-feira temos encontro marcado sempre neste mesmo horário aqui na sua rádio para falarmos de esporte, em especial futebol, que é a paixão nacional. Se aconteceu um evento esportivo na sua rua, no seu bairro, na sua cidade ou na sua região, você pode interagir conosco para que as suas informações possam ser noticiadas aqui no programa Central Esporte, que tem um oferecimento de Mundo da Mídia. 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Vamos começar o programa de hoje trazendo as informações do Cavalo de Aço aqui no seu Central Esporte.
3: Imperatriz.
2: Delegação colorada viaja para jogo diante do Ferroviário na cidade de Fortaleza. Quem tem mais informações direto da região sul do estado é ele.
3: Roberto Ramos.
2: Alô, Roberto Ramos, é com você.
4: Jauber, um grande abraço, amigo ligado no Central Esportes. O time do Imperatriz viaja para Fortaleza para a grande decisão e para saber se segue para a sequência do Campeonato Brasileiro da Série D, que são as oitavas de final, ou quem fica no meio do caminho no confronto de volta da terceira fase contra o Ferroviário do Ceará. Na partida ocorrida sábado passado no Frei Epifânio, houve empate em 1-1. Na volta, as duas equipes precisam vencer para seguir em frente. E caso o jogo termine novamente empatado, a decisão será em cobrança de penalidades máximas, tantas forem necessárias até que se conheça o vencedor. Para cumprir esse jogo, a delegação cavalina viaja hoje, logo após o almoço, para a cidade de Marabá, onde embarca na madrugada deste sábado, dia 11, em voo da Gol para Fortaleza, com escala em Belém do Pará. A previsão de chegada na capital cearense está prevista para as 8h45 deste sábado, a tempo do treinador Emerson Cris realizar um último ajuste no time. O Imperatriz viajou com sua força máxima, inclusive com o volante João Vitor, peça fundamental no esquema tático de Cris, como também o atacante Pedro Senna. Não se sabe, entretanto, se Emerson Cris vai escalar João Vitor desde o início, já que ele passou praticamente a semana sem treinar, se recuperando de lesão. Se não puder atuar, será substituído por Gleidson ou até mesmo pelo Doda. O time treinou ontem no Frei Epifânio, ocasião que Emerson Cris aproveitou para proceder aos últimos ajustes do time, que vai iniciar o jogo deste domingo, dia 12, às 5 da tarde, no estádio Presidente Vargas, em Fortaleza. O time que deverá iniciar a partida pode ser a seguinte formação: Wellington Lima, Wilson José, Arthur Potiguar, Vinícius Silva e Wilson, Felipe Macena, João Vitor ou Doda, Vitor Pereira e Dieguinho, Ivan Fortuna e Fidel. A CBF já definiu a arbitragem para Ferroviário e Imperatriz. Vai apitar o jogo arbitragem pernambucana: Michelangelo Martins de Almeida Júnior, apita o jogo, assistente 1. Francisco Chaves Bezerra, também de Pernambuco. E Elaíse Juliana Santana Ferreira, de Pernambuco. O trio para esse importante jogo entre Ferroviário e Imperatriz. Destaque: Cavalo de Aço para o Central Esportes.
2: Muito obrigado, Roberto Ramos, aqui participando conosco. Então, o time do Imperatriz já viaja nesta sexta-feira, deve fazer alguma movimentação lá na capital cearense antes de entrar em campo. Além desse jogo entre Imperatriz e Ferroviário, que se enfrentam no próximo domingo às 17 horas no estádio Presidente Vargas, teremos ainda os seguintes confrontos que vão definir quem passará para a próxima fase da Série D do Campeonato Brasileiro de Futebol. Amanhã teremos Portuguesa contra o Marcílio Dias, teremos também 15 de Piracicaba e Cianorte. O jogo da Portuguesa contra o Marcílio Dias é 16 horas e o jogo entre 15 de Piracicaba e Cianorte acontece às 18 horas. 15 horas e 30 minutos já do domingo. Teremos São Luís e Velo Clube, 15h30. 16 horas teremos o Manauara diante da equipe do Goiatuba. Já 16 horas também do domingo, teremos Portuguesa do Rio de Janeiro e São José do Rio Grande do Sul. ABC e Águia de Marabá também se enfrentam no mesmo horário. Teremos o jogo também entre Iguatu e o Maguari e o jogo também entre Gama e a equipe do Porto Velho. Todos esses jogos no domingo às 16 horas. Uberlândia e Serra Branca também se enfrentam na mesma data e horário. 17 horas teremos o jogo entre 13 da Paraíba e Craque. 17 horas Maranhão e Imperatriz. Capital e Nacional se enfrentam às 17 horas também. Guaporé contra a equipe do Luverdense se enfrentam às 18 horas e América do Rio Grande do Norte enfrenta a equipe do Trem no horário das 20 horas, mas lá na segunda-feira. Data em que se enfrentam também a equipe do CSA e também o Bete. Agora vamos trazer os resultados dos jogos de ida que aconteceram no final de semana passado. Tivemos o jogo entre Porto Velho e Gama. O Porto Velho venceu por 2-0 e pode perder até por um gol de diferença. O Craque venceu o 13 em casa, venceu em Goiás pelo placar de 2-1. O Maguari perdeu em casa para Iguatu por 3-2. Nacional venceu o Capital pelo placar de 1-0 e jogará pelo empate. Cianorte 4, 15 Piracicaba 0, São José 1, Portuguesa do Rio de Janeiro 0. Imperatriz e Ferroviário empataram em 1-1, enquanto que o Trem perdeu em casa por 4-1 para a equipe do América e agora terá que vencer por uma diferença de 4 gols para avançar para a próxima fase. Serra Branca enfrentou em casa o Uberlândia e perdeu por 1-0 e o Betim venceu o CSA pelo mesmo placar jogando em casa. O Águia de Marabá se aproveitou do mando de campo e venceu o ABC pelo placar de 2-1. Luverdense venceu o Guaporé pelo placar de 1-0 e agora também joga pelo empate. Marcílio Dias e Portuguesa empataram em 1-1 e a equipe do Guaiatuba perdeu em casa para o Manauara pelo placar de 1-0. Já o Velo Clube venceu o São Luís pelo placar de 2-1. Então, nesse jogo do próximo final de semana, vamos conhecer quem serão os vencedores que irão passar para a próxima fase da Série D do Campeonato Brasileiro. Mas agora vamos trazer informações do Papão do Norte aqui no seu Central Esporte. Moto. Equipe rubro-negra na categoria de Master volta a campo no próximo final de semana em um jogo festivo. Quem tem mais informações é ele, Armando Capriotti, é com você.
1: Alô, galera que é apaixonada pelo esporte e principalmente o futebol. Nós vamos anunciar sobre o Moto Master, o Moto Clube Master, né, que joga nesse final de semana uma partida da categoria de 50 a mais no campo, no São Raimundo, onde é o aniversário do nosso grande jogador Gasparzinho, que passou muito tempo pelo moto e fez a sua história. E a gente está aqui com o Evandro, né, que jogou muito tempo no Moto Clube, foi campeão várias vezes pelo Moto Clube, e ele vai dizer qual a expectativa do Moto Clube Master para jogar nesse domingo no aniversário de Gasparzinho. Bom dia, Evandro.
5: Bom dia, é um prazer estar falando com vocês. A expectativa é muito boa, né? Um jogo festivo de aniversário do nosso amigo Gaspar. E vai ser domingo às 8. Eu convoco até a galera do Moto Master, né? Que graças a Deus a gente procuramos reunir a galera dos anos 80 e 90 que participou, que

0: sabe que o motoclube está jogando nos interiores do estado do Maranhão. Vocês têm uma, assim, quem vai sempre nesses jogos, além de você, além do próprio Gaspar, e Edinho, é Dudu de Minas.
1: É, a gente tem outros, né? Tem o Zé Filho Preto que tá com a gente, tem o Pires, tem o Marlon, né? Jogou no São Caetano. E vários outros que tá com a gente, Cleber Pereira, quando, na medida do possível, quando ele pode, ele tá com a gente. Isso é gratificante para nós juntar a maioria dos jogadores que vestia a camisa do Moto da época dos anos 80 e 90.
0: É, além também do próprio Lucivaldo, que sempre acompanha a gente, seu Domingos, e também Cabeça Senegal. Só, Evandro, só para encerrar, qual é o contato que tem do interior, o pessoal que está nos ouvindo no interior, qual é o contato que a gente passa para que alguém quiser levar o Moto para jogar, o Moto Master, procura quem?
1: É, a gente tem uma diretoria e nós temos o nosso número de contato. Quem quiser que a gente vá fazer essa brilhante festa aí, o número é 989-8625-3675. É o meu número de contato e eu passo para a diretoria os acertos para a gente jogar aí onde vocês. E aí vai ser uma honra e um prazer jogar aí nessa região, de qualquer região aí.
0: Então é isso aí. Falou com Evandro, Armando Capriotti, para Central de Notícias.
2: Muito obrigado, Armando Capriotti, trazendo as informações do Motoclube Marcha. Depois você volta já para falar do para falar da Fórmula 1. Vamos a um breve intervalo, na volta tem mais Central Esporte para você pelas ondas da sua emissora. Um instante só.
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2: É comigo mesmo aqui pelas zonas da sua emissora. Você continua nos acompanhando aqui através do Central de Notícias Brasil. 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

0: 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Vamos continuar girando com as informações do seu clube aqui no seu Central Esporte. Pode, Gregório, que pode ter até 6 novidades para o jogo diante do Ipiranga no próximo domingo. Vamos acompanhar. O Estádio Castelão será palco para o confronto deste domingo entre as equipes do Maranhão e Ipiranga do Rio Grande do Sul pela 14ª rodada da Série C do Campeonato Brasileiro. Os ingressos começaram a ser vendidos nessa quinta-feira no Parque Valério Monteiro, nos valores de R$ 40 e R$ 60, com disponibilidade para os ingressos de meia entrada para grupos prioritários. Há 7 jogos sem vencer, o quadricolor maranhense vai buscar sua 4ª vitória na competição, para se distanciar da zona do rebaixamento e se aproximar do G8. A equipe treinou nesta quinta-feira e nesta sexta vai concluir a sua preparação. Em coletiva de imprensa, o técnico Gerson Testoni falou das dificuldades encontradas, mas ressaltou que a equipe está dentro do planejamento, que, segundo ele, seria a permanência na competição nacional para a próxima temporada.
1: Realmente é um momento ruim, né? A gente está muito incomodado com essa sequência. Eu, como treinador, avalio muito meu trabalho também. Não só avaliamos o trabalho do treinador, do atleta, mas do treinador também, do comando. E realmente foram 7 jogos assim que a gente fez uma análise. E dentro desses 7 jogos aí, a gente poderia ter ganhado 3, 4 jogos tranquilamente. A gente sempre trabalhou pressionando o adversário, jogando de igual para igual, sabendo das limitações de quem que nós estamos enfrentando, do orçamento que nós estamos enfrentando. Nessa sequência, com o meu grupo, era pequeno, eu sofri algumas baixas, né? Atletas suspensos, atletas machucados. Mas mesmo assim, a gente elaborou uma equipe e conseguiu colocar uma equipe sempre competitiva. Agora, que realmente está faltando detalhe do gol, de empurrar essa bola para dentro, com certeza. E às vezes isso aí no futebol é a fase, tá? Porque, como eu falei, se o meu time estivesse jogando mal, não estivesse criando oportunidades, estaria sofrendo contra qualquer equipe aí, eu com certeza eu já não estaria mais aqui. Eu estou aqui ainda porque eu acredito no meu trabalho, tenho convicção e acredito muito nesses atletas que estão comigo aqui, né? Então eu volto a falar. A gente está 7 jogos sem vencer, a gente está ainda dentro do primeiro objetivo e grande, que é o maior objetivo, que é a permanência. Hoje, se terminasse hoje a Série C, o Maranhão está permanente na Série C. Então, a gente tá buscando as soluções, buscando os caminhos, dando confiança para esse grupo, principalmente, para a gente já no próximo domingo, novamente fazer um jogo competitivo e positivo, como a gente vem fazendo, mas que a nossa bola comece a entrar e que a gente consegue fazer os gols para a gente buscar essa vitória, que será importante.
0: Os recém-contratados Richarlis, Ronald e Everson, atacantes, já estão regularizados no bid da CBF e ficam à disposição. Já o volante Peu, anunciado nas últimas horas, permanece no aguardo, mas a regularização pode acontecer até o final do dia. O time ainda vai contar com os retornos do volante Vander e o atacante Will, que voltam de suspensão pelo terceiro cartão amarelo. O MAC tem 14 pontos ganhos e ocupa a 17ª posição na tabela de classificação da terceirona. Central de Notícias Brasil. Com informações do esporte, Jauber Pereira. Então, as informações do Maranhão. O Maranhão que deve a campo com a seguinte formação: Jean no gol, na lateral direita o Maurício, jogou no jogo passado como volante, mas porque o Maranhão estava sem o Vander. Então, o Maurício deve voltar para a lateral direita. A zaga com Lucão, Kevin e André Radija. O meio de campo com Vander, Rosivan e Vagalume. No ataque, o Will, Felipe Cruz e Luiz Gustavo, ou Rafael, ou até mesmo um desses novatos anunciados recentemente. Portanto, aí, essa deve ser a formação que o MAC deve enfrentar a equipe do Ipiranga no próximo final, aliás, no próximo domingo. Além desse jogo, teremos amanhã às 11 horas, Caxias e Floresta. O jogo será comando de campo do time gaúcho. Inter de Limeira e Amazonas se enfrentam no mesmo horário. Também nas 11 horas teremos Barra enfrentando a equipe do Santa Cruz. Ituano e Ferroviária se enfrentam no domingo às 16 horas, no mesmo horário para Maranhão e Ipiranga. Anápolis e Maringá se enfrentam no mesmo horário ainda, e também Paysandu contra a equipe do Guarani. Botafogo e Confiança se enfrentam às 19 horas e 30 minutos também do domingo. Já na segunda-feira, teremos o jogo entre Itabaiana e Brusque, lá de Santa Catarina. Também na segunda, mas em horário a ser confirmado, teremos o jogo entre Figueirense e Volta Redonda. Partida, portanto, aí os jogos que vão completar a 14ª rodada da Série C do Campeonato Brasileiro de Futebol. Mas agora vamos trazer informações do interior do estado. Vamos trazer informações do futsal, Campeonato Quarentão e ainda Copa BR de Seleções Municipais. Quem tem mais informações da região de Monção é ele, João Batista Varlan, o fera jovem do futebol moderno.
2: Aos amigos do Centro Esportes, um grande abraço. Tivemos nesta quinta-feira, no Ginásio de Esporte Cardozão, as semifinais do Campeonato Municipal de Futsal. O Juventude venceu e se classificou para a grande final e vai enfrentar o Só Resenha, que se classificou na outra semifinal. Então, vamos ter Juventude e Só Resenha na próxima semana, na programação de aniversário da cidade. Também aqui na cidade de Monção, no sábado, vamos ter no Povoado Pedras a abertura do Campeonato Quarentão da categoria. Aí vamos ter Botafogo do Povoado Pedras e Pati do bairro Palmeirinha. E vamos ter no jogo principal Santos do Povoado Barradas e Panificadora Júnior. Vamos ter no domingo a grande final da Taça da Integração, na Arena Parque da Vila, no Povoado Oiteiro. O Beck, o Leão, do bairro Beira Rio, e o Trator, Palmeiras, do Povoado Oiteiro. Jogo programado para as 15 horas, na Arena Parque da Vila. Os torcedores desportistas aqui de nossa região, está todo mundo convidado para prestigiar. E depois, música ao vivo com Adailto Lima e Zé Ares Playboy, para fazer a festa da galera. No dia 25 de agosto, às 14 horas, na Arena Martiliano, vamos ter a abertura do campeonato da MA, estrada que liga Monção a Igarapé do Meio, a 342. No grupo A, vamos ter Santa Helena e Cordeiros, Morros e São José. No grupo B, Vila Esperança e Canarana, Margarida Alves e Santa Helena. Na abertura, às 14 horas, o Cordeiro joga diante do Santa Maria e no jogo principal, São José e Povoado Morros. No domingo, às 9 horas da manhã, Vila Esperança e Margarida Alves. Às 16 horas, fechando a rodada, Canarana e Santa Helena. Então, são as notícias aqui da cidade de Monção. Em nome da ampla, aperfeiçoada, organizada Voz do Futebol, João Batista Valan, o fera jovem do futebol moderno, porque com a gente o futebol tem mais emoção.
0: Ok, muito obrigado ao grande João Batista Varlan. Com certeza o futebol tem muito mais emoção na voz desse profissional que é o João Batista Varlan. Mas agora vamos trazer de volta o Armando Capriotti, que vai falar sobre o piloto brasileiro que fica entre os 5 melhores no ranking do último GP. Mais uma vez é com você, Capriotti.
3: Alô, galera, que é apaixonado pela velocidade. Fórmula 1, temporada de 2026. O piloto brasileiro paulista Gabriel Bortoleto ficou na quinta posição no Power Ranking do GP da Grã-Bretanha, que teve nesse último final de semana, com nota 8. Ele melhorou sua posição ao repetir a mesma nota no GP da Austrália no início da temporada, onde ele havia ficado na sexta colocação. Isso é uma novidade para o piloto brasileiro, que está entre os 6 melhores, né? Então isso é uma coisa muito, muito boa e muito importante para ele, é sinal que ele está crescendo na Fórmula 1. Depois de bater na trave por 3 vezes na posição 11 consecutivos, antes de Silverstone, Gabriel Bortoleto finalmente foi recompensado pelos seus esforços no GP da Grã-Bretanha em Silverstone. O brasileiro largou novamente na 11ª posição, mas conseguiu escalar até a posição 8 para conquistar pontos valiosos para a Audi. Para a gente ter uma ideia, as posições ficaram as seguintes. Charles Leclerc ficou na primeira posição com 9.0. Na segunda colocação, no paddock, né, que isso é uma tradição da Fórmula 1, é Liam Lawson, ele ficou com 8.4. Já o piloto líder da competição, Kimi Antonelli, ficou na terceira posição com 8.2 pontos. O Lindy Blair ele ficou com 8.2, também empatou com o Antonelli na terceira posição. E aí vem a novidade, o piloto brasileiro Gabriel Bortoleto ficou na quinta posição com 8.0 de pontuação. A sexta colocação, deixando para trás, é o piloto Lewis Hamilton com 7.8 pontos. Na sétima colocação, Lando Norris da McLaren com 7.4. Max Verstappen também ficou na sétima posição com 7.4. Na nona colocação chegou o piloto Raja com 7.2. Na nona colocação, George Russell, 7.2. E na décima colocação, o argentino Franco Colapinto, também com 7.2. Notícia da Fórmula 1 com Armando Capriotti.
0: Mais uma vez, muito obrigado ao grande Armando Capriotti aqui participando conosco. Mas agora vamos falar de Fórmula 1. Olha, a França vence Marrocos e avança à semifinal da Copa do Mundo. Quem tem mais informações é o repórter Bruno Mendes.
4: Vamos começar falando de Copa do Mundo. Nesta quinta-feira, tivemos a primeira seleção classificada para as semifinais. A seleção da França bateu Marrocos por 2-0 e carimbou o passaporte. Nesta sexta-feira, 16h, horário de Brasília, a bola rola para a Espanha e Bélgica. No sábado, mais duas seleções chegarão às semifinais. Teremos às 18h, Noruega e Inglaterra. 22h, Argentina e Suíça. Muita bola rolando pelo Brasil. Nesta sexta-feira, Série B do Campeonato Brasileiro, 2 jogos. Juventude, Vila Nova e Sport Botafogo de Ribeirão Preto. Neste sábado, Série C do Campeonato Brasileiro, tem Caxias e Floresta. No domingo, 5 jogos pela Série B. Operário e Novo Horizontino, Avaí e Náutico, São Bernardo e Cuiabá, Atlético Goianiense e Fortaleza, CRB e Goiás. Pela Série C, a bola rola para Barra e Santa Cruz, Inter de Limeira e Amazonas, Anápolis e Maringá, Ituano e Ferroviária, Maranhão e Ipiranga, Paysandu e Guarani, Botafogo da Paraíba e Confiança. Na Rádio Nacional em Brasília, Bruno Mendes.
0: Muito obrigado, repórter Bruno Mendes, aqui participando conosco. E chegamos ao final de mais um Central Esporte. Na segunda-feira, nos reencontraremos nesse mesmo horário aqui da sua emissora. Até lá.
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2:42.

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0: 3:23.
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0: 3:42.
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que estou de volta. Agora sim, na cidade de Nova Olinda, são 16 horas mais 8 minutos. É, você está sintonizado na Rádio Eixo FM. E a nossa emissora está jogando lá mais um programa de audiência, programa Ritmo Quente. 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

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Vamos tocar agora a música Meu Amor. É do cantor Valderi dos Teclados e a participação de Liliane.

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Beleza, agora sim, na cidade de Nova Olinda são 16 horas mais 25 minutos. É isso mesmo, são 16 horas mais 25 minutos na cidade de Nova Olinda do Maranhão. Manda um alô especial para os ouvintes residentes aí no povoado de Monte Alegre, também alô para os ouvintes do povoado Santa Cruz. E aqui na cidade de Nova Olinda, manda um alô especial para o senhor João do Edgar e Família, residente aí na rua do Gormécio, esquina com a rua dos Americanos. 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Vamos viajando com mais sucesso? Vamos tocar agora música Menino do Interior, é do cantor paraense Zé Gato. Em Nova Olinda agora são 16 horas mais 29 minutos.

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0: Beleza, agora sim, na cidade de Nova Olinda são 16 horas mais 39 minutos. 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Mando um alô especial aí para Ailton e família, residente aí na quadra 9. Vai também um alô especial aí para Maura e família, residente na Rua das Neves, no bairro Salles. E também vai um alô especial para Sandro Professor, residente também no bairro Salles. 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
1: 4h42.
0: Beleza, isso mesmo, são 4h22. 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E vamos com mais sucesso? Em Nova Olinda agora são 16 horas mais 43 minutos.

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Ok, estou de volta. Agora sim, na cidade de Nova Olinda, são 16 horas mais 54 minutos. Manda um alô especial aí para os ouvintes residentes aí na região da Curva da Linha. E também a gente abraça a galera do povoado do Café da Mata. E também falou aí para os ouvintes aí do povoado 200. E também a gente abraça os ouvintes aí da cidade de Araguanã do Maranhão. Mando também um alô especial para os ouvintes residentes na Quadra Nova. Na Quadra Nova vai um alô especial aí para o senhor Pelado e também para a esposa dele. Residente aí na Quadra Nova. 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Agradeço pela preferência ao senhor Evandro e família. 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Beleza, o programa Ritmo Quente chegou ao final. E mais uma vez, a gente agradece a Deus por mais uma tarde de trabalho. Estarei de volta para fazer essa mesma programação para você segunda-feira próxima, a partir das 4 horas da tarde. Portanto, desejo a cada um de vocês um ótimo final de semana e até segunda-feira, se Deus quiser.

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0: 6:14.
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1: 26 graus.

0: Meu bem, eu não queria que você fosse embora. Eu tinha maior certeza que na sua ausência a minha alegria ia transformar somente em tristeza. Foi isto que me aconteceu. Depois que você partiu, não consigo mais sorrir. Passo segundos, minutos e horas chorando. As gotas de lágrimas que caem dos meus olhos, que ao cair ao chão e com o calor da terra, vai se desaparecendo. Me representa aquela triste hora em que você foi se desaparecendo de perto de mim. Não consigo mais ser feliz. Não tenho mais alegria. Dentro de mim existe um profundo desespero. No mundo, para mim, nada mais é nada. Se você não voltar para perto de mim, eu terei muito pouco tempo para viver, porque sei que a saudade e o desespero, a tristeza, aos poucos me consomem. Meu Deus, será que pecado tão grande que eu devo? Será que mal eu fiz para merecer sofrer tanto assim? Deus, se eu errei, me perdoe e mande voltar o meu grande amor. É tão triste a gente viver ausente da pessoa que ama. Por isso eu peço, volte, meu amor. Volte para me fazer feliz. Volte. Vamos viver juntinhos o resto de nossas vidas. Sem você, eu não consigo mais ser feliz. Vivo sempre desesperado. Meu coração já está cansado de sofrer. Volte, meu amor. Volte para mim. Te peço a última vez. Volte. Volte. Volte, meu bem. Volte.
1: 8:42.

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